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0: Fortaleza. Muito obrigado, galera.
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7: João Neves.
8: Fala, Fabrício.

0: fazendo aqui, ó, bicho.
1: Tá explicado. Suas conversas temporárias que depois de...
0: Chora, Fabrício!
2: Que honra, cara!
0: Coisa linda, que honra, bicho.

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5: A Prefeitura de Araxá realiza durante o mês de outubro uma programação de vacinação itinerante em 12 unidades de saúde.
6: A iniciativa contempla unidades que não possuem sala de vacina, facilitando o acesso da população à imunização.
5: Os atendimentos começam nesta terça-feira, dia 13, nas unidades dos bairros Tiradentes e Abolição.
6: Confira o cronograma completo nos canais oficiais.
5: E a Prefeitura de Araxá preparou uma programação gratuita para a Semana do Saco Cheio.
6: O projeto Pequenos Turistas de Araxá vai receber crianças de 5 a 10 anos com brincadeiras, gincanas e atividades sobre a história e os pontos turísticos da cidade.
5: As atividades serão de terça a sexta-feira, de 1h30 às 5 da tarde, na Secretaria Municipal de Turismo.
6: São 15 vagas por dia com inscrições gratuitas pelo telefone 991544023.
5: Prefeitura de Araxá.
6: Nossa gente em primeiro lugar.
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0: produção. Que honra demais poder estar aqui, viu?
1: Você tá doido.
0: Obrigado, gente. Obrigado. Obrigado.
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0: Obrigada, irmã. Eu te amo. Deus abençoe sua vida, viu?
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0: Fortaleza. Muito obrigado, galera.
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0: Chorando!
1: Que honra, cara!
2: Coisa linda, que honra, bicho! Que coisa mais linda!
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2: Tá explicado. Suas conversas temporárias que depois de 24...

0: produção. Que honra demais poder estar aqui, viu?
1: Você tá doido.
0: Obrigado, gente. Obrigado. Obrigado.
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19: O projeto Pequenos Turistas de Araxá vai receber crianças de 5 a 10 anos com brincadeiras, gincanas e atividades sobre a história e os pontos turísticos da cidade.
18: As atividades serão de terça a sexta-feira, de 1h30 a 5 da tarde, na Secretaria Municipal de Turismo.
19: São 15 vagas por dia com inscrições gratuitas pelo telefone 991544023.
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2: 6:33.
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0: lugares. É um encontro cultural com a família, vamos ter algumas atividades ao ar livre, brincadeiras, troca de livros, contação de história e apresentação teatral. Vai ser muito legal, vale a pena todo mundo se programar para poder ir.
1: Já no Parque Municipal, no Hipercentro de BH, também a Prefeitura está preparando.
0: Ah, sim, vai ter lá o Dia das Crianças Especial com o Cortejo da Alegria. Vai ter uma intervenção artística circense, com perna de pau, malabarismo, contorcionismo, danças, promovendo brincadeiras e performances, interação entre artistas e público.
1: Repórter Cleve Ribeiro.
2: 6:59, o Jornal da Itatiaia faz uma breve pausa agora para o horário eleitoral gratuito. A gente volta às 7:10 com os seguintes destaques.
3: Corregedor do Tribunal Superior Eleitoral suspende decisão que derrubou o canal de WhatsApp pró Lula.
2: Uma multidão de fiéis está em Aparecida, no interior de São Paulo, para celebrar a padroeira do Brasil.
3: A expectativa é de que mais de 450 mil devotos passem pela cidade.
2: Estados Unidos ameaçam suspender armas à Ucrânia por causa de ataques contra a Rússia.
3: Daqui a pouco a gente volta no rádio, mas enquanto isso, você pode continuar acompanhando o Jornal da Itatiaia ao vivo pelo nosso YouTube.

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3: 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Feliz Dia das Crianças, Manu.
4: Para você também, Peu. É bom demais nesse Dia das Crianças.

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0: Eduardo Costa.
1: Belo, meu companheiro.
0: Estamos juntos.
1: Você cantou demais, né, Eduardo?
0: Que isso, filho? Estamos juntos. Eduardo Costa!
1: Um dos maiores cantores do planeta, meu amigo Belo!
0: Tchau, gente. Beijo!

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0: dia, bom dia. Começando mais uma semana e mais um programa Cidade Urgente. Hoje uma data tão especial, tão maravilhosa, porque é dia deles, delas, das crianças do nosso Brasil. Essas crianças que serão nosso futuro, as crianças que farão desse país um país melhor. Quero deixar um abraço a todas as criancinhas, aos nossos futuros, aos nossos futuros governadores, aos nossos futuros presidentes, aos nossos futuros cidadãos, aqueles que vão estar à frente, que vão governar futuramente, mas também aqueles que vão apenas votar e que irão votar decisivamente, né? Tô trazendo esse assunto porque é lógico, o Armindo não tá aqui, que ele tá de férias, mas sem ser nesse domingo, agora no outro, já temos eleições presidenciáveis, mas também é dia dela, ela que olha por nós, ela que estende seu manto por cima de cada brasileiro, ela, Nossa Senhora Aparecida, que ela olhe por nós, cubra esse país com esse manto. E para me ajudar a fazer esse programa cada vez melhor, eu conto com você, meu ouvinte, que me ajuda a fazer um programa com mais informação, interação, participação e, lógico, com muito mais credibilidade. Mas também conto com eles. Diogo Meira, bom dia.
1: Bom dia, Eveline, bom dia, Decinho, muito bom dia para você, ouvinte especial que nos acompanha pela 94.5. Sejam todos muito bem-vindos ao nosso Cidade Urgente desta segunda-feira, dia das crianças e dia de Nossa Senhora da Aparecida também, que aliás nem ela escapou de uma fake news, né,
0: Eveline? Tadinho.
1: A gente lembra que alguns dias atrás foi veiculada uma informação falsa de que um candidato à presidência da República desqualificaria ela do posto de padroeira do Brasil. Que bom que isso aí foi provado, realmente se tratou de uma fake news e Nossa Senhora da Aparecida continua protegendo a gente como nossa padroeira. E fazendo as suas vezes, a gente vai receber daqui a pouco o Padre Sérgio, né? Vai falar pra gente sobre essa data tão importante, a padroeira do Brasil, esse dia de Nossa Senhora da Aparecida e também esse dia das crianças que é celebrado aí, a partir de agora aqui no nosso Cidade Urgente.
0: Decinho Bala, aquele que me leva, aquele que nos leva para todo lugar.
2: Bom dia turma, bom dia a todos os ouvintes da 94,5. 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Hoje, além dessa grande comemoração de Nossa Senhora Aparecida, nossa padroeira, né, a nossa mãezinha, a mamãe de Jesus, né, temos também o dia das crianças, dia do cirurgião pediátrico, dia do corretor de seguros, dia do descobrimento da América em 1492, dia do engenheiro agrônomo, dia nacional da leitura, Dia Nacional da Luta por Creches, Dia Nacional do Fanzine, Dia Nacional do Lobo Guará, Dia Nacional do Mar e Dia Mundial da Artrite Reumatoide.
1: Prazer, artrite reumatoide.
0: Que dá vontade de estar no mar agora, dá, não dá? Nesse calorão.
2: Nossa, qualquer água, né, Veneno?
0: Qualquer água que nós
1: Seja
0: estamos
1: um corgo,
0: vivendo.
1: Hein?
0: Seja um corguinho.
2: Hoje até gente que fala guspindo é bem-vindo. Tô brincando.
1: Senão o Armindo sai das férias e ainda vem pra cá, hein?
0: O Armindo que tá de férias por esses dias, mas vamos lembrando aqui que daqui uns dias ele tá de volta. E a Joana passando, bom dia bancada, estou passando aqui mais uma vez para agradecer vocês por nos ajudar o Grupo Assistencial Esperança e Caridade. Todos os horários que eu tenho ligado no rádio eu tenho agradecido por vocês terem ajudado. Tanto porque se não fosse vocês fazer essa festa tão linda, nós dependemos muito da rádio. Que Deus abençoe grandemente vocês, que a Nossa Senhora Aparecida cubra vocês com um manto sagrado. Tenha uma semana abençoada, fiquem com Deus. Ô Joana, que ajudar você é ajudar a Deus, as crianças. Amém. Porque você está fazendo em nome dele, amiga. Você ajuda em nome dele. Quando a pessoa ajuda em nome de Deus, por que não ajudar? Por que não estar junto, né? E é isso.
1: Falar em festa, né, Evelyn? Daqui a pouco o Maurinho Moraes vai estar com a gente aqui, vai entrar ao vivo, né? É, daqui a pouco já está saindo aí a Caravana da Alegria, vai visitar aí vários bairros da cidade, levando muita diversão, muito lanche, né, para a criançada, fazendo essa festa aí nesse Dia das Crianças. Daqui a pouco o Maurinho vai estar entrando ao vivo aqui com a gente para falar de como está a movimentação.
0: Mas eu não posso.
2: É quando a gente ainda acredita, né, Evelyn, que o mundo tem jeito, né? Por pessoas desse jeito, fazendo. É, sem ganhar nada em troca.
0: Alegria, né? De muitas alegria crianças, de, né?
2: Muitas crianças. O Maurinho mesmo tinha dito que eram mais de, se eu não me engano, 5 mil, né? Saquinho surpresa.
1: Muita coisa.
2: Uma quantidade de lanche enorme. E graças a Deus, então, o pessoal está sendo também protegido, está sendo amparado por essas pessoas que fazem no seu cantinho. A Silvinha, lá no bairro Max Neumann, o Maurinho fazendo a caravana.
0: A Joana, hoje à tarde, às 16 horas.
2: A parte do Boa Vista, então é muito importante mesmo. É o que Jesus ensinou, né, padre? É, a gente ajudar aos outros, né, sem pensar em si próprio. E principalmente, Jesus falou tanto das criancinhas, né? A gente colocando aí as crianças nessa mira, né, de bondade, né, padre?
0: Bom dia!
3: Bom dia, Evelyn. Bom dia, Dercim. Bom dia, Diego Meira. Tudo bem?
1: Bom dia, padre.
3: Feliz Dia das Crianças para vocês.
0: Para nós, né?
3: Há em nós uma eterna criança, não é?
0: Opa! Com certeza. Ô, Dercim, a gente não pode começar o programa sem comentar o jogo de sábado.
2: Tem jeito não, o padre chegou animado hoje, né?
0: Nunca vi.
3: Mas que hoje tá parecendo um velório, nunca vi um trem.
0: Vamos falar de ganso, que que o velório foi sepultado, né?
2: Falando em velório.
1: Quase, né?
2: Quase, ainda resta, Eveline, aquele milagre que a gente precisa de Nossa Senhora Aparecida.
3: Perdeu de novo?
2: Perdeu de novo. Acompanha. Perdeu fora, né?
0: Perdeu.
2: Infelizmente.
0: Perdeu três e ganhou um, assim.
2: E
0: a gente do lado de cá, com a narração do Marcelinho e do Rafael Ruiz, a gente torcia. Porque parece que ia, na hora que chegava não ia.
2: Tivemos um gol anulado pra gente ali incorretamente, né? Infelizmente a federação ajudando, né, os times, outros times, e parece que o Araxá incomoda um pouco, viu? A federação, se pensasse um pouquinho, pelo menos

0: ganhar ou ganhar, né? Coisa que está difícil, infelizmente, mas é, Araxá ganhando. E agora a gente tem que somente isso, torcer para o pior time do campeonato, que é o Siderúrgica, ganhar do São João del Rei.
1: Que vai ser aqui?
0: Vai ser o Siderúrgica joga em casa contra o São João del Rei. Então, assim, o Siderúrgica tem que ganhar do São João del Rei e nós ganharmos aqui.
2: Vocês estão querendo milagre demais.
1: É, então, Deus não está assim também, não.
3: Qual que é o santo protetor dos futebol aí, o parceiro?
0: Tem o São Paulo.
3: São Paulo aí.
0: Vamos rezar para São Paulo, né? Você vai saber.
1: O Dessim, então nós temos. Que dia que vai ser o de Araxá?
0: A rodada toda acontece nesse final de semana, às 15 horas. Todos os jogos, tanto a chave A quanto a chave B, acontecem às 15 horas.
1: Nosso aqui no estádio Fausto Alvim.
0: Às 15 horas, no nosso Fausto Alvim, nosso puleiro, né? É do Ganso, é o que ele. Nosso tabuleiro ali também, que o pessoal gosta do quadradinho ali. Mas é isso aí,
1: também no sábado às 15 horas, que o time número um tá...
0: Não, o último time do campeonato, né?
1: Tem que vencer
0: Em primeiro. Não tá em primeiro. Ele tá disputando com o Araxá essa vaga. Então, assim, o São João del Rei só depende dele. Se empatar, dá São João del Rei. Então, o Siderúrgica tem que ganhar. O Siderúrgica, por incrível que pareça, ele tá vindo numa crescente. Ele perdeu o seu penúltimo jogo somente por 1-0. Ele começou perdendo por 5.
1: Nossa senhora. Né?
3: Do Araxá, foi diminuindo o resultado. Milagre,
0: do Araxá ele perdeu.
2: Ele tem que ser dos grandes.
0: Do Araxá ele perdeu de 3. Né? Se eu não me engano, do Betim B ele perdeu de 1. No último sábado ele empatou. Então, assim.
3: Se continuar,
1: é gol entrando.
0: O bom é que o futebol a gente agarra qualquer coisa.
1: Não era assim.
0: Então, assim, o São João del Rei perdendo para o Siderúrgico, o Araxá ganhando do Funorte aqui no Fausto Alvim, classifica o Araxá. Mas então é torcer. Eu peço o seguinte. Vamos lá no Fausto Alvim, turma. Vamos torcer pro nosso Ganso, que seja para ganhar, para um acesso, ou para dar os parabéns pela coragem do Diogo Ferreira, toda a diretoria, de ter pegado o Araxá do jeito que estava e ter entregado ainda, né, nessa luta. Porque, assim, a gente também foi muito otimista. O time saiu do que saiu, ele ter gasto com o que gasta, a gente ia querer que o time suba no primeiro ano.
3: Não dá, né?
0: Sabe, futebol você precisa dar os passinhos, a gente tá querendo acelerar o processo demais. Tem chance? Tem. Mas se não for, que sirva tudo isso de lição desse ano para o ano que vem a gente voltar, né? Às vezes com um formato diferente, né? O Diogo já vai ter, gastou quase mais de 1 milhão no Fausto Alvim, né? Que é uma coisa para o Araxá tá jogando, gastou tanto dinheiro ali para o bem, né? Mas vamos lá, vamos dar essa força pro Ganso, que a gente encerre esse ciclo com vitória, né?
1: O Dessim, apesar de não ter, e a gente sabe que no futebol não adianta fazer um bom jogo se não tiver gol, né? Tem que ter um gol, não adianta.
0: Um ditado, Ivernini, que você vai, não sei se você já ouviu, mas que acontece muito, é a bola pune. Se você não fizer o gol, não adianta.
1: Não adianta.
0: Um lance, igual aconteceu com o time do Betim B, que o Betim B teve um lance. Eles fizeram o gol na oportunidade. Foi uma falha, infelizmente, uma falha do goleiro Bartô. Ele rebateu no pé do atacante. Depois desse gol, só deu Araxá no jogo, mas não fez gol. Então a bola pune. Se não fizer, né, fizer o dever de casa, infelizmente não dá certo.
1: Mas o que eu tô querendo dizer é que, mesmo assim, foi um time que fez um jogo muito bonito. Fala, Padre Sérgio.
2: Não, é porque, para encerrar esse assunto, que eu acho que não foi para aí que vocês me chamaram para vir aqui, não é? O padroeiro do futebol é São Luís Scrosoppi.
3: Vamos rezar para
2: ele. Ele era um sacerdote católico italiano, nascido em Udine, em 1804, e falecido em 1884. E qual a relação dele com o esporte? No século XIX, ele utilizava o futebol e outras atividades físicas para ajudar crianças carentes, jovens e órfãos, ensinando valores como disciplina, respeito e trabalho em equipe. Enquanto São Luís Scrosoppi é o padroeiro universal do jogador de futebol, São Sebastião é considerado o padroeiro dos esportes em geral.
1: Scrosoppi.
2: Aqui é cultura.
3: Que é isso, hein?
0: Agora, até eu lembrar pra quem tem que rezar, tô pedindo.
3: Não, só o nome.

0: São Luís.
1: É, vamos lá, Ganso. Certo, eu acredito. Vai dar certo, eu acredito. Eu acredito também. Quem tá falando isso é o Ailton, né? Vamos que vamos. Padre Sérgio, ontem de manhã cedo a igreja estava super lotada.
2: Já tá entrando na
1: pauta. São Geraldo.
2: Deixa eu só trazer alguns
3: patrocinadores aqui. É, encerra pra começar o outro.
2: Calma, gente. Nossa. Olha, vamos lá então, gente, atenção.
1: Tá fanática hoje, menina.
2: Ele tá brabo, gente. Olha, vamos lá então. 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
1: Por que que a igreja estava tão lotada ontem de manhã? A Cris, inclusive, está te parabenizando aqui. A Cris, que vai sempre lá na paróquia, porque ela dá notícia de tudo que acontece lá. Pela linda celebração da missa de ontem. Foram sábias e verdadeiras palavras.
3: Bom dia, Cris. Ela deve estar falando da missa da noite, das 18 horas, que foi a abertura do 7 mergulho de Narmã. Foi realmente
1: muito bonito. Mas ontem de manhã também estava muito cheia.
3: Tá, graças a Deus, Ivenine, a gente está percebendo assim, uma procura muito grande das pessoas, né, procurando Deus. Então, lá... Você vê, quando eu cheguei na paróquia de São Geraldo, eram duas missas aos domingos. Apenas às 8 da manhã, às 7 da noite. Aí eu acrescentei mais uma, porque estava tendo muita gente, a das 10. Da mesma forma, eu tive que aumentar mais uma. Então hoje são 4 horários aos domingos. Às 8, inclusive a Rádio Cidade transmite, com uma audiência muito boa. Às 10, às 18 e às 20 horas. E às 4, graças ao bom Deus, muito cheias. Então isso eu acho que demonstra assim... A procura do pessoal, né? Mais pela fé e se sentem lá muito bem acolhidas, né? A paróquia São Geraldo é a paróquia dos amigos, né? São Geraldo, que era amigo de Jesus, então graças a Deus a gente tem se destacado por essa acolhida e realmente ontem também pelo Dia das Crianças, né? E nós fizemos a festinha das crianças, receberam um kit, um copinho cheio de bombom, de bala, essas coisas que criança gosta, né?
1: Então, foi muito bom. A Cris falou que foi a missa das 18 e que hoje já vai estar lá firme.
3: É, a igreja, foi a missa de abertura dos 7 mergulhos de Namá. Hoje, inclusive, quem vai celebrar, eu vou estar lá também, é claro, é o padre Leandro Dutra. Ele que preside hoje, né? O segundo dia dos 7 mergulhos de Namá.
1: O Leandro que ficou um tempo lá com você.
3: Ficou um tempo. Hoje ele está na paróquia de Nossa Senhora dos Anjos, em Delta, na divisa ali com São Paulo.
1: Ô, padre Sérgio, o que que é 7 mergulhos de Naamã
3: era um general do exército sírio. E ele, poderoso, né, tinha uma grande patente e tudo. E ele, de repente, se viu acometido com a lepra, né, hoje chamada de hanseníase. A lepra daquela época não tinha cura. E a pessoa que pegava lepra estava automaticamente fadada a morrer. Porque a coisa era tão, tão séria que eles eram expulsos da cidade, viviam fora dos muros da cidade. Ninguém podia se aproximar.
1: E era contagioso, né?
3: Se ele entrasse, se ele andasse na rua, tinha que contar. Não se aproxima, eu sou um leproso. Então você morria. morria, né? Infelizmente. E na época de Cristo, né? O tanto que Cristo se aproximou desse pessoal trazendo a cura. Bom, esse general Ciro pegou a lepra e ficou sabendo, né, por uma funcionária do palácio do rei, que lá em Israel tinha um profeta poderoso chamado Eliseu, que de repente ele poderia ir lá pedir a cura. E o profeta e o Naamã então resolveu ir lá buscando a cura, né? Pediu ao rei que mandasse cartas, né? Recomendando o general. E o general foi. Chegou lá, Eliseu simplesmente não recebeu. Só disse assim para ele. Mandou dizer para ele: vá lá no Rio Jordão e mergulhe 7 vezes. Esse homem ficou possesso, né? Porque um general, uma alta patente, um profetazinho, né, cabeça dele, mequetrepe lá do Israel, não me recebeu e ainda manda simplesmente eu fazer isso? Mergulhar 7 vezes nesse riozinho aqui? Ora, lá na Síria eu tenho rios muito mais caudalosos que esse aqui. Não vou, não. Resolveu voltar para casa. E um subordinado dele, que certamente ele foi com uma senhora comitiva, diz assim: escuta, se o profeta tivesse pedido para o senhor uma coisa mais difícil, o senhor teria feito? Eu teria. Então por que você não faz essa que é facinho? O senhor já está aqui. O profeta pediu. Não custa nada. Mergulhe 7 vezes no rio. E ele foi mergulhando, então, 1, 2, 3. Nada. 4, 5, 6. Na sétima, quando ele sai dos 7 mergulhos, ele sai com a pele limpa. Ele foi curado. E aqui que está toda o sentido do 7 mergulhos de Naamã. Na verdade, a cura que ele foi buscar foi só da lepra. Só isso. Mas o Senhor o curou de muitas outras coisas. A cada mergulho que ele dava, ele estava sendo curado. Da prepotência, do orgulho, da vaidade, da falta de paciência, porque você entrar, sair, não é? No rio. Então, a todo esse sentido teológico, religioso, em cima disso.
1: O general era, né? Todo poderoso.
3: Sim,
1: né?
3: Põe poderoso nisso. Né? Então, quando a gente faz a celebração dos 7 mergulhos de Naamã, são 7 celebrações, né? Todas as noites, onde a gente vai ali no momento forte de louvor, de oração, de adoração e também de pedido. Pedir ao Senhor que nos cure das lepras espirituais que nós temos, das lepras físicas que nós temos, né? Então, eu trouxe isso para Araxá, esse ano é a 4ª edição, e graças a Deus foi um sucesso, né? As pessoas gostam, porque tem também o cerco de Jericó que as pessoas fazem. Só que o cerco de Jericó são 7 dias e 7 noites ininterruptas de adoração. Então, para o leigo é puxado, os horários da madrugada, né? Eu falo que os mergulhos de Naamã é os 7 mergulhos light, onde simplesmente você vai, participa da missa, volta para casa, né? Mas é essa questão, é fazer o 7, você fazer toda a sequência. Então vem padre de fora, né? Trazendo a sua
1: então
3: palavra,
1: então vai valer
3: sua
1: se mensagem. Eu for 7 dias.
3: Vai valer a sua fé. Mas é igual novena é as 9 dias, você faz os 9 dias. Os 7 mergulhos também, você faz os 7 dias. Ai, padre, eu não tenho jeito de eu ir ontem, eu não vou poder ir amanhã. Não tem problema, vá o dia que você puder, o importante é você ir na sua fé e fazer o seu pedido.
1: Ô padre Sérgio, e vem padres de fora, né?
3: Sim, vão vir vários padres de fora.
1: Então começou no domingo ontem. E termina no próximo sábado. É, porque é domingo, segunda, terça, quarta, quinta, sexta e sábado. Isso. 7 dias.
3: Ontem deveria vir o padre Rafael Romão, ele é da diocese de Franca, ele já veio uma vez, até muito conhecido aqui em Araxá, mas infelizmente ele, por questões de saúde, não pôde comparecer. Então eu celebrei no lugar dele. Hoje vai ser o padre Leandro, né? Também já conhecido por todos, o pessoal gosta muito das celebrações dele. Na terça-feira, amanhã, vem um padre que nunca esteve aqui, padre Mateus Pezzi. Ele é da diocese de Lins, estado de São Paulo. Muito bom também. E ele vem celebrar o 3º dia, né? Na quarta-feira, também um padre que nunca veio aqui, padre Sérgio Luiz, ele é de Rio Bonito, no Rio de Janeiro.
1: E como é que você, vou falar uma palavra aqui, pesca esses padres.
2: Como é que
1: assim?
2: Acontece esses convites, né? Você ia perguntar isso, como é que funciona? Isso obviamente retribui as visitas no futuro.
3: Você vai vendo na internet, né? Nas redes sociais, um padre se destaca por isso, por aquilo, e chama. Eu não conheço, eu não conheci o padre Mateus.
1: Não, pessoalmente não.
3: Não. Estive lá em Lins visitando o bispo de lá, que foi meu colega de seminário, e aproveitei a oportunidade para conhecer ele e convidar. Ele aceitou. O padre que vem na quarta-feira, o padre Sérgio Luiz de Rio Bonito, nunca vi na minha vida, não conheci ele pessoalmente. Entramos em contato, ele aceitou o convite e está vindo, né?
1: E ficam aonde?
3: Na minha casa, ué. Depois vem o padre Fábio Marinho, que inclusive vai ficar aqui à tarde para gravar um podcast aí com o Décio Bala.
1: Comigo, é.
3: É com você também?
1: Tá, uai, lógico.
3: Nunca me chamou para um podcast, mas tá bom. Tô brincando.
1: Hoje é um...
3: Já sim. O Fábio Marinho, que é de Uberlândia, todo mundo muito conhecido aqui, né?
1: É, e ele é uma personalidade.
3: Sim, eu conheci ele quando ele era jovem ainda, que ele é natural de Itapajipe, perto de Turama. E eu era paro que o Pernambuco iria lá nos grupos de jovens e eu conheci naquela época.
0: Posso fazer a arte do podcast então?
1: Pode, né?
0: Vai estar com a gente?
3: Pode. Eu acho que pode.
1: Acho que pode. É titubeou.
3: Imprevisto acontece, mas pode. Ele marcou. No dia, na sexta-feira, veio o padre Carlos Gabriel de São Paulo, capital, que eu também não conheço, né? E vem celebrar conosco. E para encerrar, o padre Duarte, aqui da paróquia de Santa Luzia, Uberaba, que também muito conhecido aí pelas redes sociais. Então esses são os
1: não vai ter
3: que
1: nenhum de
3: conosco.
1: Araxá.
3: Oi?
1: A não ser você, não vai ter nenhum de Araxá.
3: Não. Né? Porque é padre mais alinhado com a renovação carismática, né?
1: Ah, tá.
3: Então a gente procura trazer. E outros daqui, todo mundo escuta todo dia, né?
1: Vão trazer
3: coisa. O pessoal fala, padre, você não vai celebrar? Eu falei, não vou, gente, vocês me veem aqui todo dia. Todo dia eu tô celebrando, vão trazer novidade.
2: Mas obviamente,
3: Mas aí acabou que eu tive que celebrar outro, porque o padre não veio.
1: Tadinho.
3: Mas sim, ele está rezando aí para que ele possa se recuperar logo.
2: Mas o senhor retribui essas visitas também, né? O pessoal convida o senhor.
3: Quando convidado, sim, né?
2: Bacana, show de bola.
1: O padre, a Zulei falou que ela ouve todos os domingos a missa pelo rádio. Ela mora lá em Perdiz. Diz ela que adora suas missas, que ela não perde, não.
3: Quem?
1: A Zuleiva.
3: Ah, Zuleiva, muito obrigado, bom dia. Lá em Perdiz eu tive já a graça de celebrar algumas vezes a novena Nossa Senhora da Cabeça, né? Uma celebração muito bonita. Muito obrigado a você por participar conosco dessa celebração.
0: Só aproveitar dar os parabéns aí para transmissão também pelo YouTube, né? O pessoal seguir, se inscrever no canal da igreja, também é muito bonito.
3: Pois
0: né?
3: É, Berlim demorou um século para poder liberar, daí foi, enfim, não foi ela que liberou, foi o irmão dela, se eu soubesse, eu falava com ele antes, né? E olha aí, deu assim um sentido novo a programação dominical, né?
1: Ah, o Tom, que é um poeta nato, é o Tom de Araxá, que é o poeta, um dia especial como hoje é um dia de reflexão do mundo e principalmente de um ato, de uma auto-reflexão. E ouvir o padre Sérgio uma aula. E eu, como bom aluno, atento a cada falar do padre Sérgio. Grande abraço a todos.
3: Muito obrigado, Tom. Nada como ser poeta, né? Quem sabe faz ao vivo, olha aí.
1: Eu vou até voltar aqui no Coisa da Cris para eu lembrar o nome.
3: Naamã.
1: Está
3: na Bíblia.
1: Após a...
3: Existe? Sim, é um personagem bíblico. Os sete mergulhos de Naamã. Naamã, o sírio.
1: Ô, padre Sérgio, e depois da missa, tem alguma coisa? Não. Acabou a missa, não tem aquelas barraquinhas?
3: Não, é um evento estritamente religioso. Religioso, né? E para o ano que vem, nós estamos programando alguma coisa muito especial para o mês de maio. Não vou contar porque é novidade. Mais perto a gente fica sabendo.
1: Tá bom. Bom, mas por que que essa cura veio de um profeta e não de um discípulo?
3: Mas o profeta, ele é discípulo. Ele é profeta de quem? Ele é profeta de Deus. É um canal, é um instrumento de Deus, né? Para anunciar a boa nova.
0: Naamã é o Antigo Testamento.
3: Antigo Testamento.
0: Então, os discípulos são situações diferentes, né?
3: Mas, na verdade, somos todos convidados a sermos profetas, né? Ou seja, testemunhar Jesus com a nossa própria vida.
1: O padre Sérgio, e hoje é dia, então vai ser, começou ontem, só pra gente encerrar.
3: Isso, todos os dias até o próximo sábado, a celebração do sete mergulho de Naamã, sempre às 19 horas na Igreja Matriz de São Geraldo.
1: Sempre, às 19 horas.
3: Sim, ontem foi às 18, porque para começar às 20 ia demorar muito, né? Então, nós suprimimos a missa das 20 ontem e fizemos a parte das 18. Mas a partir de hoje, sempre às 19 horas.
1: No dia do Padre Fábio, tem lugar para todo mundo, será?
3: Eu espero que. Não só no dia dele, né? Mas se você não chegar mais cedo, você não senta, não.
1: Senta, não, né?
3: Não.
1: É bom
3: não.
1: Ficar atento a isso. A Manu querendo jogar fogo na fogueira. A Manu, eu adoro as figurinhas dela. Ela hoje, benção ao Padre Sérgio, hoje começou no horário. Lógico que começou, Manu. Lógico.
3: Deus te abençoe, Manu. Tem dia, como diz aqui a nossa amiga, meu sangue talha, né?
1: É.
3: Outro dia eu tava saindo da minha casa, eu moro lá perto do centro da criança. Eu cheguei abaixo da igreja do Rosário, pegando aqueles 7.458 sinais da Avenida Senador Mandandon, e o programa não tinha começado. Era só aquela musiquinha. Eu peguei e falei, vou mandar uma mensagem. Vai ter programa hoje. A hora que eu pensei em mandar mensagem, a nossa muito digna Evelina entrou. Só que tem um detalhe, você pode perceber, o dia que tem, na hora política, ela entra pontualmente.
1: É obrigatório, aí.
3: Ah, pois é. Então é muito interessante. Certos convidados, ela entra em cima da hora. Quando somos nós, com o mundo dos mortais, é 9h10, 9h15, por aí vai.
1: Para de falar mal de mim. A Cris quer saber que hora que vai abrir a igreja hoje.
3: Geralmente está abrindo aí por volta de 5h30, por aí.
1: É, diz a Manu que ela também manda mensagem. Aí ela já começa a me talhar meu sangue também.
3: Não, Manu, mas não.
1: Apoie fogueira, apoie fogueira.
3: Não é uma coisa, é uma coisa muito séria, porque não começa, não começa. Você não sabe o que entende, você tá no banheiro com alguma necessidade especial, você chegou atrasado, você não acordou na hora. E eu fico pensando, coitado dessa embarca que é a musiquinha aqui o tempo inteiro, e o trem não chega e não vai. Ó, é uma coisa muito complicada.
1: Vamos falar de coisa importante? Vamos falar
3: isso
1: de
3: é
1: Nossa
3: importante.
1: Senhora.
3: Vamos, Nossa Senhora Aparecida.
1: Nossa Senhora Aparecida. É, eu até vou te falar.
3: Pô, a gente tem que ressurgir das cinzas.
0: Apareceu.
3: Fênix.
1: Adalto Rafael.
3: Olha só, a risada mais gostosa do rádio.
1: Padre Sérgio, conta pra gente a história de Nossa Senhora Aparecida.
3: Uma história bastante interessante, muito conhecida por todos, né? Três pescadores estavam lá no rio, né? Para pescar, claro.
2: Lógico.
3: E jogava rede, jogava rede, jogava rede e não vinha peixe nenhum. Até que, num determinado momento, um deles pescou o corpo, uma imagem sem cabeça. Depois jogaram a rede de novo, pescou a cabeça da santa. E a partir dali a pesca foi extremamente abundante. Então eles colaram ali aquela cabeça naquela imagem, levaram a imagem para casa e começaram a rezar. E a coisa foi aumentando, milagres foram acontecendo e chegou-se a devoção de hoje, né? De Nossa Senhora da Conceição Aparecida, é o nome correto. Porque a imagem encontrada no fundo do rio é a imagem de Nossa Senhora da Conceição, que já estava assim escurecida em virtude, certamente, do lodo, do coisa. Conservou-se essa identidade, né? Muito bela, por sinal. Então, e o pessoal começou a chamar de Nossa Senhora Aparecida, porque ela apareceu no rio. E ficou, então, Nossa Senhora da Conceição Aparecida, uma das maiores devoções marianas do mundo, né? E hoje é esse fenômeno.
1: A única negra?
3: Vejam bem, Nossa Senhora é uma só.
1: Imagem.
3: Tá? Ela é Maria, a mãe de Jesus, que foi recebendo no decorrer dos séculos títulos de acordo onde ela foi se manifestando, onde devoções foram nascendo. Então a Nossa Senhora da Conceição Aparecida, a Nossa Senhora de Luz, a Nossa Senhora de Fátima, a Nossa Senhora das Dores, a Nossa Senhora Desatadora de Nós, e são, só no Brasil, são mais de 150 títulos conhecidos. É a Nossa Senhora. A configurada, não, tem a Nossa Senhora de Częstochowa, na Polônia, ela também é negra. É característica de pele negra, né? Então.
1: Mas Nossa Senhora é uma só.
3: É uma só. É a mãe de Jesus. Mas é igual a Eveline. Eveline da rádio, a Eveline filha de Soênio, a Eveline que trabalha. Você entendeu?
1: Entendi.
3: Cada um te conhece de uma forma, mas você é a Eveline. Maria é uma só. É a mãe de Jesus.
1: O Padre Sérgio, manifesta, mas aí. Por que que ela é desenhada ou registrada de várias formas diferentes também?
3: Eu vejo isso aí como uma forma bonita da aproximação da figura de Maria às diversas tradições e culturas espalhadas pelo mundo inteiro, né? Isso é muito importante. Independentemente do título com que você invoca Nossa Senhora, é Nossa Senhora. É a grande e poderosa intercessora nossa junto a Deus.
1: E por que rezar por Nossa Senhora? Porque assim, por que que eu não vou direto a Deus ou a Jesus? Porque Deus é o Todo-Poderoso.
3: Sim, claro. Veja, Nossa Senhora não faz milagre. Santo não faz milagre. Quem faz milagre é única e exclusivamente Deus. Santos e Nossa Senhora são nossos intercessores, pedem por nós, né? Claro, a intercessão de Nossa Senhora é mais poderosa, por quê? Porque ela é mãe, né? Para você entender isso melhor, para a nossa audiência entender melhor, às vezes você está em casa, né? Você quer pedir uma coisa pro seu pai, geralmente você não pede, né, para sua mãe. Ô mãe, fala com o pai assim para mim, não é? A mãe tem aquele jeitinho de chegar. É a figura de Maria, né? Você pode dirigir diretamente a Deus? Claro que pode, não resta a menor dúvida. Mas a figura materna é muito próxima da nossa humanidade. A figura materna tem esse peso para qualquer cultura, né? E ela nos foi entregue como mãe quando Cristo estava na cruz, né? Ele olha para o discípulo de João, né? E fala, e para ela fala: mulher, eis aí teu filho, filho, eis aí tua mãe. Né? Quer dizer, ele entrega a humanidade aos cuidados de Nossa Senhora, e o mundo a assumiu assim, pelas palavras de Cristo, como a nossa grande mãe, a mãe do céu. E a devoção à Nossa Senhora hoje é muito grande, então vale a pena. Né?
0: O bacana...
3: Você pode ir direto a Deus? Claro. Mas parece que você ir pela intercessão de Maria é uma coisa assim mais afetuosa, mais carinhosa, mais materna.
0: O bacana de quando a gente entende mais das... as Nossas Senhoras, né? Que a gente, aquela música do Roberto Carlos, né, padre? Todas as Nossas Senhoras.
3: Sim.
0: Que todas se concentram somente na mãe, sim, de Jesus.
3: É a mãe de Jesus.
0: Essa música resume bastante.
3: Com certeza.
0: Agora, uma pergunta. O feriado foi, entre aspas, recente, né? Tem 46 anos.
3: Sim.
0: A gente coloca, foi em 1980 que começou o feriado de Nossa Senhora.
3: Não. É mais antigo.
0: 1980 foi o feriado nacional, através da lei, né, de federal número 6.802.
3: Pode ter sido oficializado, mas que o povo já guardava, isso é antigo. Né? Quem decretou.
0: Não,
3: inclusive tem essa polêmica aí do
0: feriado
3: título
0: nacional,
3: de Nossa Senhora.
0: Né?
3: Desconhecimento é fora de base. Político muitas vezes não entende nada de fé e quer meter o bedelho onde não é chamado. Quem decretou Maria, Nossa Senhora, que é o poder do Brasil, foi o Papa Pio XI. Então, presidente nenhum, por mais poderoso que ele seja, tem poder para tirar isso. Porque não foi ele que fez. Não foi o governo brasileiro que deu esse título para Nossa Senhora. Foi
1: o Papa.
3: Pio XI, ele que decretou oficialmente, né? E solta o papo para tirar esse título. E sabe quando isso vai acontecer?
1: Nunca.
3: Nunca.
1: Oh, e essa fé que o brasileiro tem na Nossa Senhora, e a gente vê muito brasileiro, por exemplo, também devoto de Nossa Senhora
3: Abadia,
1: Aparecida.
3: Nossa Senhora da Cabeça aqui perto.
1: Não, sim, o que eu quero dizer é o seguinte.
3: Círio de Nazaré.
1: Porque existem Nossas Senhoras que são famosas, né?
3: São títulos que são mais conhecidos.
1: Por exemplo, em Portugal.
3: Sim, Nossa Senhora, né, de Fátima.
1: E tem muitos brasileiros devotos de Nossa Senhora de Fátima.
3: Sim.
1: E existem muitas pessoas fora do Brasil que
3: devotos,
1: são devotos
3: de Nossa Senhora
1: também.
3: Aparecida. Lá no Santuário de Fátima, eu já tive a oportunidade de ir lá, no pátio ali do santuário, tem um local bonito ali com a imagem de Nossa Senhora Aparecida. Como também aqui em Aparecida, tem lá de fora do átrio do santuário, um espaço para Nossa Senhora de Fátima.
1: Então lá fora também é...
3: Aqui, sim, tem, fora. A área externa da igreja é chamada de átrio, tá? Átrio. Então, no átrio de Nossa Senhora Aparecida, na Basílica, tem lá um monumento muito bonito com a imagem de Nossa Senhora de Fátima. E no átrio do Santuário de Nossa Senhora de Fátima, em Portugal, tem Nossa Senhora Aparecida. Na Basílica da Anunciação, em Nazaré, onde morou Nossa Senhora, onde ela recebeu o anúncio do anjo, lá na Basílica tem ícones, né, representações de Nossa Senhora do mundo inteiro. Inclusive, e muito bonito e muito grande lá no interior da Basílica, tem a de Nossa Senhora Aparecida. Tem a Nossa Senhora da Abadia, lá em Nazaré, em Israel. Então, é a Nossa Senhora a mesma, é a única, né, a mãe de Deus.
0: O Círio de Nazaré, ele é não sei se posso falar, evento maior do que do dia 12?
3: Nós temos que olhar isso sobre duas perspectivas.
1: Você vai me responder daqui a pouquinho.
3: Ok.
1: Porque o Diogo Meira vai entrar pra gente aqui com os nossos patrocinadores.
2: 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Lembrando, daqui a pouquinho, Maurinho Moraes vai estar com a gente aqui ao vivo, falando direto lá da Caravana da Alegria.
1: Ah, meu vídeo, essa fala é tudo. Ninguém tem o poder de desmerecer Nossa Senhora, mas não tem mesmo.
2: Eu fiquei com uma dúvida aqui com relação a essa questão dessa autoridade, vamos dizer assim, para nomear ou não nomear santos e padroeiros, porque circulou-se na rede social, né, Padre Sérgio? O mesmo viu aí, comprovado, isso foi uma fake news, de que um determinado político, aí, se ganhasse a eleição, iria tirar o título de Nossa Senhora da Aparecida de padroeira do Brasil. Ele não tem esse poder, então?
3: Não tem, nem seria louco de fazer, mesmo que ele tivesse. Seria o decreto da sua morte política pro resto da vida.
2: Não, e pessoal também, né? Porque é padroeiro do país.
3: Jamais, o governo não tem esse poder. Porque esses títulos são dados pela igreja, pelo Papa.
2: Então, só a igreja, então, tem o poder para nomear poder ou não nomear.
3: Exatamente. E ela o faz de acordo com a petição do povo.
2: Perfeito.
3: Vê que a devoção cresceu, vê que então vamos referendar essa devoção,
1: Sérgio,
3: popular.
1: Hoje de manhã cedo eu vendo, né, a internet, era 4 horas da manhã, você precisava de ver a fila para entrar no santuário.
3: É uma loucura.
1: 4 horas da manhã. Escuro ainda, e a fila imensa. Agora a Magda fala o seguinte: bom dia, sou evangélico e vejo Maria como não só intercessora, mas a maior mãe e educadora, pois foi escolhida como a mãe do Salvador do mundo.
3: Você tem aplausos aí? Coloca aplausos para essa. Para Magda. Parabéns, Magda, porque infelizmente existem evangelhos que abominam Maria. É impossível você fazer uma coisa dessa, porque ela gerou Jesus, ué. Ela é a mãe do Salvador, né? Independentemente se você tem fé ou não, essa é uma verdade insofismável, ou seja, ela é a mãe de Jesus e ponto final. Ela tem a sua importância na história.
1: Só por si só.
3: Né? Ela e de fato é uma grande educadora, foi uma grande educadora, mãe, né? Mãe de Salvador, e ela tem o seu papel de importância. Muito obrigado, viu, Magda? Gostei demais da sua intervenção.
1: E por que há isso? Por que algumas igrejas não aceitam Maria?
3: É porque isso é aquela questão da devoção a Jesus, ele é o único Salvador, e nós também sabemos disso. Nós estamos careca de saber que santo não faz milagre, que Maria não faz milagre. É Deus, é Jesus só, né? Mas não posso negar a importância dos santos, que muitos deram a vida mesmo, derramaram seu sangue por causa de Cristo, por causa da sua palavra, por causa da sua igreja, por causa do seu testemunho. Homens e mulheres que são propostos para nós como exemplo de vida, só isso. E como intercessor, né? Eu quero, por exemplo, eu queria que a missa de São Geraldo fosse transmitida, né? Eu pus você como intercessora. Tudo bem que não adiantou muita coisa, mas
1: como, né, quer não dizer, adiantou,
3: você,
1: gente?
3: Foi e pediu para mim.
1: Eu fui lá atrás,
3: pois
1: do Léo,
3: não,
1: conversei,
3: tô brincando,
1: com o Léo,
3: claro,
1: pra
3: claro.
1: Você conversei
3: então,
1: com o Léo.
3: Esse é que é intercessor. Quem que deixou? Quem que autorizou? Foi ele, mas quem pediu?
1: É,
3: você.
1: Fui eu.
3: Esse é o papel do. Ele intercede.
1: E ele deixou porque eu pedi pra ele deixar.
3: Para ver, né? Como é que a coisa funciona? É isso aí. É, tem uma outra questão ali, ó. Que uma pergunta que uma pessoa fez, cadê? Sobre a princesa Isabel.
1: Até aqui, ó. É do Tom. O Tom sempre muito. O Tom fala o seguinte: é verdade a história do manto e da coroa que foram presentes da filha de Dom Pedro? Peraí, eu vou fazer a pergunta, mas eu vou. a imagem não tinha manto e não, não tinha coroa. Não, não. Quando os pescadores encontraram a imagem no rio, ela era uma imagem de Nossa Senhora sem coroa e sem manto.
3: Exatamente.
1: Aí agora o Tom pergunta: é verdade a história do manto e da coroa que foram presenteados da filha de Dom Pedro? Foram presentes da filha de Dom Pedro? Que após o milagre de gestação, mesmo sendo estéril pela sua intercessão, presenteou a Nossa Senhora da Conceição da Aparecida, lhe dando o título de padroeira do Brasil?
3: Sim, Tom, é verdade, sim, isso aí tem consta nos anais da história, né? E a nossa, a princesa Isabel mandou cunhar aquela coroa, e se não me falha memória, com joias dela mesma. Né, e doou para Nossa Senhora a coroa, que é a coroa oficial de Nossa Senhora, e mandou tecer um manto, né, colocando como a rainha realmente, né, do povo brasileiro, e ela alcançou a graça tanto que ela teve, acho que 3 ou 4 filhos, não é isso?
1: Mesmo sendo estéril.
3: Mesmo sendo estéril. Ela foi uma graça que ela alcançou da Nossa Senhora Aparecida, e ela deu aí esse impulso, né, à devoção mariana.
2: Inclusive, pode perguntar, Grinho, fica à vontade.
1: Não, eu ia perguntar se aquela imagem que está lá não é a verdadeira.
3: É a verdadeira.
1: Aquela, é a verdadeira.
3: Aquela que fica naquele nicho lá, inclusive protegido, vida à prova de bala, porque ela sofreu um atentado uma vez na década de 70, é a verdadeira. Aquela mesma imagem que foi encontrada lá no Rio.
2: Essa imagem está na Basílica.
3: Está,
2: né?
3: Na Basílica, aquela que fica naquele nicho alto lá em cima.
1: Eu vou te fazer uma pergunta, mas não sei se você vai saber me responder. E a família que encontrou os pescadores, tem-se notícia deles?
3: Era um povo muito simples, né? Ali os pescadores em volta daquela pequena vila ali, e eles entraram para a história com isso, né? Porque eles que, toda a devoção à Nossa Senhora Aparecida, se deve a eles, que eles que começaram ali, levaram aquela imagem para casa, colocaram ela num lugar de destaque, acendia vela, ia rezando o terço, todos os sábados ali os moradores ao redor se reuniam, e dali que começou toda essa devoção, que hoje é uma das maiores devoções.
1: As velas começaram a apagar e acender sozinha,
3: velas,
1: né?
3: Velas apagaram, acender sozinho, o escravo que a corrente
2: até inclusive rebentou. Desculpa, eu até fiz uma pequena pesquisa aqui, tem alguns milagres atribuídos aqui à Nossa Senhora da Aparecida, Padre Sérgio.
3: Milagres de Deus pela intercessão dela.
2: Obrigado por me corrigir. Vamos lá, tem aqui a questão da pesca milagrosa.
3: Ficou o primeiro.
2: O milagre das velas, durante uma oração no oratório da família de Felipe Pedroso, em Itaguaçu.
3: Isso, é duas velas se iluminando. Um dos pescadores que acharam a imagem, esse Felipe Pedroso.
1: Perfeito. Na casa dele, as velas acendiam e apagavam.
2: Exatamente.
1: Sozinha.
2: Isso é intervenção humana. A menina cega de Jaboticabal, de 1874, uma jovem cega que viajava com a família rumo ao santuário de Aparecida, se recuperou a visão. Então, se o senhor puder falar de alguns desses.
3: Tem aquele famoso também, que eu não me lembro o nome da pessoa, né, que desafiando, falou que iria entrar a cavalo, né, dentro da basílica.
2: O cavaleiro incrédulo que zombava da devoção tentou invadir a antiga capela montada.
3: Na entrada, ainda hoje, lá da Basílica Velha, você vê as marcas da ferradura, né, porque a ferradura grudou ali e não conseguiu entrar. Né,
1: quer dizer que tem prova.
3: Não, tá lá, você pode olhar, lá na entrada da Basílica Velha. Você vê lá ainda tem as marcas da ferradura, porque ele foi zombar, né? Então, zombar do sagrado, seja
2: pode,
3: o sagrado,
2: né,
3: de religião que for, é muito sério isso, né? Quer dizer, eu não professo, eu professo a fé católica, mas outras fés, outras crenças têm os seus símbolos religiosos, eu tenho. Por questão até de respeito, de educação e tudo, de respeitar profundamente os símbolos de outras religiões. Para mim, pode não representar nada, mas para ele é sagrado e eu tenho que respeitar isso.
2: Claro.
3: Tá?
1: Léz, vamos ver se eu entendi aqui. Padre, numa inocência de uma pessoa, numa missa, ela entrou na fila e é servido o pão da vida. Então, ela não tem a primeira Eucaristia. O defeito. As missões da igreja, isso é pecado?
3: Se ela entrou sem desconhecimento nenhum, né? Porque aí eu não vejo como isso. Mas se ela sabia que tinha que fazer uma preparação, que tem toda uma catequese para isso, e entrou, aí é. Porque ela fez isso consciente. Se ela fez inconscientemente, tudo bem, né? Se ela tem esse desejo de comungar, procure depois a paróquia que ela pertence, se prepare e receba a Eucaristia. Né? Que é o que há de mais sagrado para nós.
1: Esse é meu tio. E olha que eu morri com ele em Tuiutaba.
3: Morou?
1: Morei.
3: Aí é o Fabiano.
1: Continua lá para nós.
3: Eu não estou enxergando.
1: Mas vou aumentar para...
2: Quase fui padre igual a ele.
3: Tá sem falando. Comentários, Evelino. Então acho que hoje eu não posso comentar, né? Quase foi padre.
2: É, se foi
3: morou
2: quase,
3: comigo um né? ano, aprontou todas e mais algumas lá na cidade que eu tava. Né?
1: Mas agora por incrível que pareça,
3: ele não é querido lá até não. hoje. Né? Mas ele fala isso aí, que quase foi padre, né? Imagina. Tem base? Abração, Fabiano, tudo
1: tá
3: bom?
1: Tá aqui nas redes sociais. Ô padre Sérgio, e por que há alguma analogia a Nossa Senhora Aparecida com as crianças para ter o mesmo dia?
3: Olha, eu não sei te responder essa pergunta. Porque o dia das crianças já era, eu não sei se ele era anterior.
1: Pois é, eu não
3: pesquisa para nós o. Porque é interessante, o padroeiro das crianças, sabe quem é?
1: Ah.
3: São Geraldo.
1: Ah, é?
3: É. Então, teria que ser dia 16, né?
1: É.
3: Mas não sei, começou-se aí a... Eu não sei, sinceramente, eu não sei.
1: São Geraldo é dia 16 de...
3: Agora, dia 16 de outubro, é. Mas Nossa Senhora também é tida como padroeira das crianças, né? Então, eu acho que talvez, pelo carinho da mãe com os filhos, talvez seja isso aí, essa analogia. Mas eu não sei te falar, assim, precisamente o porquê, né? Mas hoje celebra esse
0: dia.
3: Por
0: ser a mãe de Jesus, né?
3: Por ser a mãe, né? Acredito que sim. Ela é a figura da mãe, né?
2: Pelo que eu tô vendo aqui, pelo pouco que eu pesquisei aqui numa pesquisa rápida, realmente o feriado nacional dessa mesma data, ele é feito no dia 12, exatamente em homenagem à Nossa Senhora da Aparecida.
3: Isso, aí, ó.
1: A mãe, né?
3: A mãe, exatamente. A figura da mãe. É a mãe que acolhe os filhos.
2: Mas o Dia das Crianças foi oficialmente criado em 5 de novembro de 1924 pelo então presidente Arthur Bernardes. Quando
1: então
2: foi criado,
1: antes, né?
2: A criação do feriado, né? Realmente.
3: A criação do feriado.
2: Isso.
1: É. E vamos dar aqui viva para as nossas crianças.
3: Com toda certeza.
1: Pode ser.
3: A nossa missa das crianças é Eveline, é um show. A nossa missa das crianças é uma maravilha, porque eu sempre chamo as crianças para rezar o Pai Nosso comigo lá no altar.
1: Uhum.
3: Porque você entra, você não vê muito menino. Eu só vejo que ele está ali na beirada. A hora que eu chamo, eu costumo falar para a gente: se Jesus multiplicou os pães, a quem multiplica menino. Mas sai menino de tudo enquanto é lado, é a coisa mais gostosa que tem. E junto tudo ali em torno do altar, e depois na hora logo de seguida já é um abraço da paz, eles me abraçam e corre para abraçar o papai e a mamãe. É uma pureza, é uma. Ah, é muito leve esse negócio, é muito gostoso. É muito...
1: Eu acho que a palavra inocência e pureza.
3: A inocência,
1: né?
3: Da criança, né?
1: Chega a ser bonito.
3: Na hora que eu saio da produção, né, termino a missa, eles pegam na minha mão, eu falei que eu tinha que virar polvo. Porque eles vão. E eu tenho que ir com calma, porque uns me puxam, outros me empurram, e eu perigoso eu cair. Então eu vou devagarinho, porque lá no final, termina a missa, e na hora de ir embora, lá de fora da igreja, a gente dá um pirulito, dá uma bala. Ontem nós demos um kit, um copo lá, com cheio de coisas, né, que foi inclusive doado generosamente pela Naomi, que é uma paroquiana nossa. Ah, mas o menino faz uma farra, ganha aquele pirulito, com vocês ganhando assim. Nossa! Não é uma coisa tão simples, mas que cativa, né?
1: Padre Sérgio, e a nova Basílica de Nossa Senhora Aparecida, que está um espetáculo, né?
3: Está
1: muito bonita.
3: Tá.
1: E é muito interessante, quando eu tive a oportunidade de ir para estudar a Basílica, de ir lá, de perguntar.
3: Imagina Evelina estudando a Basílica.
1: Fui,
2: que maravilha.
1: Fui, de anotar os detalhes, de... quando eu fico curiosa com a coisa, eu sou enjoada. E é muito... são detalhes minuciosos. Né? Daqueles vitrais que você fala, mas por que... Porque a primeira vez que eu fui, Padre Sérgio, eu sentei e olhava e falava assim, mas por que o vitral assim é dessa cor? Por que tem um anjo aqui? Por que tem uma mata aqui? Tem um bicho aqui?
3: É, tudo tem seu significado.
1: Você
3: precisava ir no Vaticano pra você estudar aquilo lá, pra você ver.
1: Aí eu vou precisar de dias, né?
3: Lá? Meses.
1: Meses,
3: é muita,
1: né?
3: É muita coisa.
1: Na Basílica eu cheguei às 7 horas da manhã e saí de lá às 7 horas da noite. Fiquei um dia inteiro lá, vendo aqueles vitrais, entendendo...
3: Os painéis,
1: por que cada pintura é daquele jeito, por que foi feito daquela forma...
3: Tudo tem um objetivo único, evangelizar.
1: Né? Evangelizar. É muito bonito e
3: através
1: vale a pena.
3: Da arte, né?
1: E porque as pessoas, assim como eu já fiz várias vezes, eu entro, assisto a missa e vou embora. Muitas pessoas fazem, entra, assista a missa e vai embora. Não chega a subir e conhecer a história.
3: Você chegou a subir lá na cúpula?
1: Tudo, passei um dia inteiro.
3: Foi na Capela dos Apóstolos?
1: Fui.
3: Onde fica guardada aquele nicho dela
1: o
3: vira,
1: único,
3: né?
1: Lugar, Padre Sérgio, que eu vou te falar assim, que eu não entrei e não entro, é a Sala dos Milagres. Não entro.
3: Por quê?
1: Não me faz bem. Eu sei que é milagre, todo mundo foi curado, mas na hora que você entra, nunca entrei e não quero entrar. É igual a nossa que foi enterrada viva aqui, como é que chama?
2: Filomena.
1: A Filomena. Adoro, vou nas festas da Filomena. Você fala, você vai entrar na sala dos milagres? Não entro. Não entro.
3: Uma particularidade sua que nós temos que respeitar.
1: Mas o resto, tudo ali eu andei, perguntei. E vale a pena, para quem não conhece a Basílica, para quem não...
3: É muito bonito.
1: É muito, muito bonito e vale a pena.
3: Com certeza.
1: Padre Sérgio, obrigado. Hoje é feriado, a gente pode terminar mais cedo, não pode?
3: Quem sou eu? Aqui eu sou recruta de exército, como dizia o Major Reis hoje, Coronel Reis, né? Oitava pessoa depois de ninguém. Então, você é que manda, você aqui é a toda poderosa.
1: É isso aí. Obrigada, viva Nossa Senhora, viva as crianças do nosso país.
3: Eu que agradeço a oportunidade de estar aqui. Posso só reforçar o convite, então?
1: Deve.
3: Participar do 7º Mergulho de Narmã, de hoje até sábado, né? Às 7 horas da noite, missa, né? E hoje com a presença do Padre Leandro Dutra. Aguardo vocês lá.
2: Essa novidade do mês, pro mês de maio, o mês, já pode adiantar alguma coisa pra gente? Pelo menos uma poeirinha aí, Padre Sérgio?
3: Um spoiler, gostei.
2: Nossa,
3: da palavra.
2: Eu detesto essa palavra, Deus do céu.
3: Não.
2: Corte rápido, né? Trabalhinha.
3: Mais perto a
2: Mas
3: gente
2: Mas eu tenho divulga. Certeza que todo mundo vai gostar.
3: Vai, cara. Com certeza. Vai gostar, com certeza.
2: Agora, ordinariamente, padre, quais horários são que acontecem as missas na paróquia de São Geraldo? Ordinariamente, fora as celebrações especiais, enfim.
3: Nas quintas-feiras, às 19 horas.
2: Perfeito.
3: No sábado, na Capela de Santa Efigênia, às 19 horas. E aos domingos, na Igreja Matriz de São Geraldo, às 8, transmitida pela Rádio Cidade, às 10, às 18, transmitida pelas nossas redes sociais, e às 20 horas. Lembrando que essa das 20 é a última missa em Araxá. Então, se você perdeu as outras, ainda dá tempo de você correr lá e participar da missa das 20 horas.
2: Que maravilha.
1: Tem uma pergunta ali, assim, vou deixar aí com você.
0: É um comentário, né?
1: Eu pus aquilo ali, agora não dou conta de tirar. Eu e minhas coisinhas.
0: Bom dia, sou evangélico da Igreja Videira. Lá é pregada a graça. Nosso pastor Daniel nos ensina a respeitar a Nossa Senhora Aparecida, pois Deus não escolheria qualquer mulher. Só não adoramos.
3: Então, sim.
0: O comentário da Ana Carolina.
3: Ana Carolina, parabéns pelo seu comentário. Nós também não adoramos Nossa Senhora. Nós veneramos. Entre venerar e adorar, há uma diferença
1: muito
3: grande. Adoração é só a Deus. Ele é o eterno, é o todo-poderoso, é o criador de todas as coisas. Adorar só a Deus. Venerar é uma devoção, certo? Então, parabéns aí a você, ao pastor, meu abraço a todos vocês. De fato, o senhor não escolheria uma mulher qualquer para ser a mãe de Salvador.
1: Povo e serra bonito, né?
3: Muito, muito bonito.
0: A gente está tentando contato com o Mauri, mas infelizmente deve estar naquela...
3: É a carreata da alegria.
1: Não, vamos correr atrás da carreata.
0: Ele deve estar naquela peleja ali, pré-carreata, pré-caravana ali, então ele não está conseguindo nos retornar.
2: 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Eveline?
1: É, gente, antes da gente passar para frente aqui o assunto, eu estava me esquecendo que no sábado, eu estive no Barreiro e as máquinas trabalhando a todo vapor, levei um susto danado ali atrás da onde você vai?
3: Uai, você não encerrou, não?
1: Não, peraí. Então, tá, senta aqui perto de mim, vai embora, não. Ele tá doido pra ir embora. Hoje já chegou falando embora.
3: Não, tô tranquilo.
1: Ali atrás da igreja, aonde já era previsto, né? O Diogo esteve lá algumas vezes, sim, naquele local, perto do Centro Espírita ali, aonde vai ser feito a praça de alimentação, a nova vila do artesanato, tirando aquele... Esse calor que fez esse final de semana, eu tava com dó de quem tava debaixo daquela lona, daquelas barraquinhas ali, né? Porque ali é muito quente, muito quente ontem.
3: E lá, né? É muito úmido, né? Então é um calor, parece que mais exagerado.
1: Nossa, que calor que tava fazendo, e o pessoal querendo prestigiar as barraquinhas, comendo o churrasquinho do Dom Fernando, tem o pastel, tem a cerveja, tem o coco e tudo parado ali. E ali as máquinas... Então, trabalhando, será que está prevista aí para 4 anos de finalização? Acho que é 4, não sei se 4 ou 6 anos. Finda que não será nessa gestão, não será nessa gestão agora do governador, mas sim do Cleitinho. E a gente espera, são 8 meses. Prazo de execução, 8 meses. O valor da obra, segundo a placa que está lá, 2.186.000. Iniciou no dia 17 de agosto. Eu não tinha visto. 17 de agosto, eu não havia visto nada. A construtora é a Construtora Atrativa Limitada. O convênio, a parceria é com a Codenge. Estão previstos para 8 meses, que a gente vê que quem entregará essa obra é o Cleitinho. Será que a gente pode acreditar nisso? Teremos...
2: Dessa vez, será que vai, né?
1: Será que vai dessa vez?
0: De quem vamos cobrar?
1: De quem vamos... Não, aí agora é do Cleitinho, né? Que o Cleitinho assume, falando, né?
0: Antes a gente tinha o Bosco para intermediar isso.
1: Ah, entendi
0: isso,
1: a né? sua fala, né?
3: No dia da eleição que vocês estavam aqui com a Lídia, meu sangue taiava lá de vontade de falar umas coisas, mas vocês não me convidaram, então eu fiquei calado, me emudeci.
1: Então, só deixar aqui essa expectativa de quem vai ao Barreiro poder olhar lá a obra acontecendo. Não sei, hoje feriado, ontem domingo já não estavam de folga também, domingo, né? Vamos deixar o povo descansar. Não sei hoje feriado se vai estar, mas a expectativa são de 8 meses. E a gente lembrando que está começando aí período chuvoso, a gente fica...
3: A esperança é a última que morre.
1: É a última que morre, né? São Tomé. Vamos esperar para ver. Que esse governo, pelo menos o Zema, que é de Araxá, Matheus Simões, que a família morou aqui em Araxá, que tem um pé forte aqui em Araxá, deixe pelo menos a vida do artesanato.
3: Eu me questiono até hoje, por que o Zema não saiu como senador? Ele teria sido eleito?
1: No, todos nós perguntamos isso.
3: Ele tem alguma resposta? Não?
1: Não, que ele queria ser presidente. Não,
0: dos males, por que não foi de vice?
1: E aí sim vai. Então vamos aguardar aí, as pessoas que forem ao Barreiro já pode ver que está acontecendo lá a obra da Vila do Artesanato, e onde irá abrigar uma vila do artesanato e também um local para as barraquinhas, tirando aquele povo daquele calor, daquela das lonas. E o povo gosta, Padre Sérgio. Você vai lá num domingo, é lotado de gente. Lotado de gente. Prestigiando.
3: E é o também do pessoal que está ali, né? Aquilo ali não é por prazer, porque depende daquela renda ali, né?
1: Então é isso, turma. Muito obrigada. Bom feriado a todos. Acompanhe a carreata do Maurinho. Vamos ver se é ele entrando aqui com a gente agora.
0: Vou colocar direto na linha aqui, sem ver. Vamos lá, sem ouvir, né?
1: Só pra gente saber, Maurinho? Primeiro você tem que atender, né?
3: Atendendo, tem
1: que
3: falar.
0: Agora foi.
1: Maurinho Moraes.
0: A gente caiu aguarda. A primeira ligação, vamos ver se ele deve retornar agora pra gente. Maurinho, que tá nesse minuto, né, ali no viaduto do bairro Boa Vista, Ruberaba, né, se preparando já para sair na caravana da alegria. Qualquer coisa ele entra no programa, né, Evelyn?
1: Que vai em direção ao Boa Vista, né?
0: Tem um pega em direção, grande,
1: pois eu precisava pôr um Waze pra gente ir atrás dele.
0: Pra gente saber onde tá. Até
1: um Google Maps, né? Um Google Maps pra gente saber onde ele tá indo. Ô Maurinho.
0: Vamos ver se é ele novamente. Mauro Moraes.
4: Alô?
1: Maurinho, carreata já está saindo?
4: Olá, Eveline, muito bom dia para você, bom dia para todos os ouvintes aí da Rádio Cidade, da turma da bancada, alô Netinho, alô turma. Olha, ô Eveline, olha, eu estou aqui na Rua Uberaba, a gente está ajeitando tudo aqui, daqui a mais ou menos 10 minutos, a caravana da Levi, a nossa carreata, estará saindo com destino aí aos bairros, né, aos bairros aí que estão nos esperando, né, a criançada.
1: Ô Maurinho, sai da Rua Uberaba. E você, por exemplo, eu tenho que finalizar o programa aqui, na hora que eu chegar aí, você já saiu da Rua Uberaba. Qual que vai ser o trajeto? Como é que eu vou te encontrar? Você precisa pôr a sua carreata aí no Waze, no Google Maps, pra gente correr atrás de você.
4: Ó, boa ideia. Eu vou tentar aqui, eu vou pedir ajuda dessinha pra me ajudar. Ó, nós vamos sair aqui da Rua Uberaba. O primeiro ponto de parada da nossa caravana, onde haverá distribuição de lanche, refrigerante, saquinho de surpresa, geladinho. O que a gente conseguiu aí nesses dias de... Vai.
1: Maurinho? É, a primeira parada, eu vou ficar sem saber onde é a primeira parada. Mas é isso. Eu vou pedir, Desi, eu sei que vai continuar aqui, mandando pra gente onde vai ser essa primeira parada, falando com os nossos ouvintes que querem acompanhar, passar, buzinar, brincar com a criançada, prestigiar a carreata do Maurinho Moraes, pra gente saber o trajeto. Beleza?
0: Só o pessoal acompanhar a programação aí que a gente vai estar passando informação. O Maurinho deve ligar pro nosso Marcos Roberto. Oh. Ó, deve ser novamente.
1: Maurinho?
4: Opa, tô de volta.
1: Qual que vai ser a primeira parada?
4: Evelina, a primeira parada vai ser na Vila Maior, Jardim das Oliveiras, tá? Nós estaremos ali descendo aquela rua principal paralela à BR, né? Que passa em frente a BR Brasil. Nós estaremos fazendo a primeira parada, vamos dar a volta pelo bairro, depois nós vamos seguir passando ali pela rotatória do bairro Pão de Açúcar e vamos passar pelo bairro Pedra Azul, Novo Horizonte e Santa Maria.
1: Ô Maurinho, mas vocês vão passar no Boa Vista? Porque aqui no comercial fala que vocês iriam em direção ao Boa Vista.
0: Vocês estão saindo do Boa Vista, né, mano?
4: Os bairros Ana Pinto e Salomão Drummond, vamos passar de Melo Filho, né? A subida do Matadouro, esses lugares sempre a gente faz uma parada. Depois estaremos indo pro bairro São Geraldo, na Praça do Cruzeiro, e na sequência a gente estará na José Antônio Barbosa, conhecido como Corredor, lá nos Pés de Manga, onde com certeza já tem uma aglomeração grande lá de crianças nos esperando.
1: Beleza, Maurinho, coloca a sua coisa no Google Maps e a rádio vai te seguir, e quem tiver aqui vai poder falar onde que vocês estão parando, beleza?
4: Certo. Eu vou ajeitar aqui, ó, lembrando que hoje também estaremos presentes na comunidade da Boca da Mata, tá? Fazendo a festa com...
1: Ok. Maurinho, tá muito ruim a ligação, mas só lembrando que daqui, né? Ele deve estar saindo, a primeira parada é no...
2: Jardim das Oliveiras.
1: É isso. Fiquem com Deus, até amanhã. Amanhã vai estar aqui com a gente o deputado Bosco. Um abraço a todos, fiquem com Deus.
2: Tchau, gente.
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Mistério Cidade FM. Isso é o Biquíni Cavadão, em Janaína. Pra você ligar, segunda-feira, feriado, dia de Nossa Senhora. E é claro, dia da criançada. Então pra você, nosso abraço, nosso carinho. E tem pit stop também nessa manhã de segunda-feira. 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Tem brincadeiras pra criançada. Pra você aproveitar, em Adalto Rafael.

volta, vem comigo, hein? Nessa manhã de segunda-feira, pra você que tá ligado, acompanhando a 94,5, pra você em casa, no trabalho, você que tá curtindo esse feriadão, vamos juntos, hein? Até logo mais a 1 da tarde, fazendo esse clima legal, bacana, pra você que nos acompanha.

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Essa época boa, hein? De música de criançada pra você nesse Dia das Crianças. Agora se Adalto, Rafael, pra dar o seu bom

0: bancada, Marcos Roberto. 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
2: Bom dia, meu grande amigo Adalto Rafael, a turma lá do Cidade Urgente.
0: Não, já é o Marcos Roberto.
2: Agora é o Marcos Roberto? Hoje o Cidade Urgente tá...
0: Não teve hoje.
2: Não teve, hoje é feriado, né?
0: Feriado, o pessoal não foi trabalhar.
2: Que beleza. Ô Adalto, eu como salsicha, você come?
0: Muito, eu gosto demais, lá ele assim.
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0: Esse é o Marcelinho do Brasil. Daqui a pouquinho a gente volta, Marcos Roberto, e estamos apenas começando o Pit Stop 94 da sua Rádio Cidade, ao vivaço, aqui no supermercado Bernardão da Damas Drummond. 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
3: Daqui a pouquinho, hein, Adalto Rafael de volta aqui na programação Cidade. Já começa nesse clima legal, bacana, nessa segunda-feira, no Speed Stop aí do Bernardão. Leve lá a criançada pra brincar nos brinquedos e, é claro, você aproveitar também as super ofertas, né, que tá rolando. Maurinho Moraes tá com a caravana da alegria. Eu até peço aí, se o Maurinho, alguém estiver ouvindo aí, Maurinho, vai mandando áudio no WhatsApp, né, para ficar mais fácil pra gente ir acompanhando, né, também a sua movimentação nessa caravana da alegria hoje, no dia da criançada. E parabéns, que Nossa Senhora abençoe todos nós. Bom dia, 10:34.
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1: Alô, cidade, bom dia, 10:35.
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1: Oi, cidade, 10:38.
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1: Está na hora, hein, de mais uma edição para você acompanhando Cidade FM. Trazendo essa aqui, ó, do Marco e Mário. Pra vida inteira, hein? Pra você que tá ligado.

0: Cidade 10h42, em Marque Mário pra vida inteira. E na programação Cidade FM é o Mário do Toindo, né? O rapaziada voltando à tona de novo aí, o Marque Mário fez um sucesso na época, teve música na novela da Globo, né? Deram uma parada e agora tá retomando a carreira novamente.
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7: Ó, por aqui agora 10 horas e 47, hein? 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Ó, deixa eu mandar um abraço ali pra turma ali que tá convidando ali pra festa, né? Em louvor a Nossa Senhora Aparecida e São José, lá no Ibitimirim. Vai ser dia 17 agora, né? Você não pode perder, dá uma passadinha lá pra você aproveitar a partir das 19 horas, né? Dia 17, nessa festa no Ibitimirim. E a moçada tá convidando todo mundo. 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
7: 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Tem grandes novidades nesse dia, hein? 10 soltando pras 11, Maurinho Moraes também tá chegando por aqui. Onde você tá, Maurinho?
12: Olá, turminha da cidade, aqui Maurinho Moraes, diretamente da nossa caravana da alegria. Olha, acabamos de sair da rua Uberaba, estamos passando aqui pela Avenida João Paulo II. E é uma caravana bem grande, uma grande carreata, são vários veículos, muitos personagens. O pessoal não vai poder ver os personagens, que eles estão dentro dos carros, mas toda parada o personagem vai descer para vocês tirarem fotos, se divertirem. Lembrando que haverá distribuição de lanche, refrigerante, saquinho surpresa, muita coisa gostosa, hein? Caravana da Alegria, a festa da solidariedade, a caminho agora do bairro Vila Maior, Jardim das Oliveiras. Falou, turma! Aguardem, estamos chegando!
7: Oh, e a galera tá lá buzinando, hein? Então vale a pena, ó. Vila Maior, Jardim das Oliveiras, já já. A caravana da alegria do Maurinho Moraes estará passando por aí 26 anos, né, trazendo essa emoção toda pra criançada. Alô, Filipão!
13: Bom dia, bom dia. Amigo Marcos Roberto. Começou mais cedo hoje, vai. Ele já dá, né, Marquinhos? Descansar depois, né? Marquinhos, lembrando, eu ontem ajudei o Maurinho Moraes. Eu vim aqui em casa pegar aqui as lembrancinhas. E eu até gostei de coer, mas não deu. Não deu pra ir. Mas eu só aqui ver, eu quero ver que você participe, sabe? Me ver a coisa mais bonita que eu gosto de ver, sabe? Mas lembrando as pessoas aí, ó. Faz igual eu. Vamos ajudar as pessoas nas carentes, vamos fazer qualidade, gente. Não custa nada. Eu fiz um punhão, umas marmitinhas de plástico.
7: Ah.
13: E doei pra ele, sabe? Punhado de lembrancinha.
7: Bom, bom demais. E
13: fica satisfeitinho?
7: Fica todo mundo feliz.
13: Só pra você poder ajudar sua família, viu, Negão? Um abraço.
7: É uma felicidade. Valeu, Felipe, aquele abração. Deixa eu mandar um abração também aqui, gente, pra pessoa pequena, né, que tá lá ligadinha, tá acompanhando, né, minha amiguinha Maitê. Alô, Maitê, fala comigo, Maitê.
14: Oi, Maitê, tudo bem?
7: Tudo.
14: Deixa eu te falar uma coisa, a gente tá aqui na carreata.
7: Ah,
14: você
7: é?
14: Sabia que a gente tá ajudando as crianças carentes? A gente tá doando brinquedos.
7: Que maravilha.
14: Aqui é Gideão Galo. Beijo, tchau.
7: Beijo, que Deus te abençoe. Feliz dia das crianças, ó, tá fazendo bem. Tá na carreata, né, pra fazer a criançada mais feliz, a minha amiguinha pequena Maitê, filha do meu amigo Careca, da Lorena. Um abração pra vocês. E abraço também pro Valdomir, Donizete, né, que tá lá também acompanhando, né, a Luciana, a família toda, hein. Valeu, pequena Maitê, alô meu amigo Careca, aquele abração pra você também, viu. Ótimo dia, tá lá ligado, tá acompanhando, hein? Segundona, dia 12, dia das crianças, é felicidade total pra você. Vamos lá, tocando mais uma, quem vem aí? Maiara e Maraíza, então simbora.
15: Existe uma teoria que se chama 90-10, onde uma pessoa tem 90% daquilo que você procura em alguém.

0: 9, Cidade FM, sua boa pedida, da Gusto V, Paula Fernandes, Simone Mendes, com Circo. Ainda passou por aqui 90-10, em Maiara e Maraíza. Para você que acompanha essa segunda-feira, temperatura de 25 graus. Para você, obrigada. Bom dia. Minha amiga Joana, lá do Gran Bazar, né? Do Grupo Esperança Caridade, também para estar preparando lá para a criançada. É uma festa bacana, né? E quem puder ajudar ainda, dá tempo ainda, hein? Pode levar lá a sua doação, né? Que é bem-vinda, que é bem aceita, né, Joana? Bom dia.
1: Oi, Marquinho, bom dia. Não poderia deixar de passar aqui para te agradecer por todas as ajudas que você deu.
0: Especial.
1: Todos os locutores aí da rádio que nos ajudaram, né? E também para dizer para você que a nossa festa é hoje.
0: É hoje.
1: Às 16 horas. Nós estamos aqui a todo vapor. Que Deus abençoe grandemente cada pessoa que contribuiu. Que Nossa Senhora da Aparecida cubra todo mundo com o manto sagrado. Você e sua família.
0: Nós todos.
1: E todo o pessoal do grupo, a minha família. Meus vizinhos, meus amigos, meus irmãos, para todo mundo, que Nossa Senhora da Aparecida abençoe. E se Deus quiser, vai ser uma festa maravilhosa, às 16 horas, aqui na porta do Gran Bazar. Que Deus abençoe grandemente. Fique com Deus.
0: Com Deus também, ó. Quem puder dar tempo ainda de ajudar, viu, gente? Lá no Serra Morena, fica pertinho do postinho lá de saúde. Quem perguntar lá, todo mundo vai te falar lá, mostrar. Então, quem puder levar alguma coisa ainda, pode levar, que dá tempo ainda, né? Às vezes tem muita gente que tem promessa aí, não deu pra cumprir. Vai lá, que a Joana vai receber a sua doação, né? De braços abertos, lá no Gran Bazar, lá no Grupo Esperança e Caridade. Fica no Serra Morena, próximo lá ao postinho de saúde. Perguntou ali, todo mundo te sabe onde que é, vai te responder. Né? Às 4 horas vai ser a festinha dela. E o Maurinho não para, não. O Maurinho tá rolando aí pela cidade, né? Vai lá pro Vila Maior, Jardim, né? E material vai passear pela cidade. Então, fica ligado aí na programação cidade que a gente vai passando pra você. Meu amigo Romero Dunga tá ali ligado. Alô, Dunga, aquele abração pra você. Feliz Dia das Crianças. Pra Angélica também tá ali, né? Minha amiga Patinha. Alô, Patinha, aquele abraço pra você também. Tá ligada, tá acompanhando, hein? Vou tocar um clássico aqui, ó.

minha patinha. Oi, patinha, bom dia pra você. Pedindo uma música, mandando aqui pra todas as crianças. Feliz dia das crianças. Que Nossa Senhora cubra todas as crianças, né? E nós também, cidade, dá gosto de ouvir. Aquele abraço pra você, patinha. Feliz dia das crianças. E que Nossa Senhora nos abençoe, né? Que nos cubra com seu manto sagrado, hein? Entregue tudo aquilo que você deseja, né, nas mãos de Nossa Senhora.

0: 11, hein? Que Nossa Senhora abençoe todos nós, hein? Que seja
1: Nossa Senhora,
0: qual for o seu problema, Maria passa à frente e resolva tudo. Ela que leva os nossos problemas, os nossos pedidos, né? Até Deus, até Jesus Cristo, hein? O Emerson também tá ligado. Alô, Emerson, tem festinha aí também? Aonde é?
2: Ô, Marquinho, oh. Bom dia. Nós estamos fazendo aqui também na Igreja Santa Efigênia aqui, parceria com o Bruno, a turma aqui do bairro Abolição aqui. Uma coisinha simples, humilde, né? Primeira vez, né? A gente nunca fez, né? Mas de coração aberto pra todo mundo, todos os meninos,
0: isso é,
2: né?
0: Bom, importante.
2: Puder divulgar aí pra nós aí, tá? Certinho. Menino que vim, será bem-vindo, tá? Um abraço, com Deus, olha que trabalho aí.
0: Valeu, obrigado vocês também, que Nossa Senhora abençoe. Então, pessoal aí do Santa Efigênia, lá da igreja, dá uma passadinha na criançada que o pessoal tá lá também fazendo na festa com vocês. Maurinho, onde você tá agora, Maurinho? Me conta aí, Maurinho.
3: Alô, turma da cidade, é o Maurinho Moraes aqui de novo, junto com a turma da Caravana da Alegria. Já estamos aqui parados com a distribuição de lanche, refrigerantes, aqui em surpresa, chope, muita coisa boa aqui no bairro Jardim das Oliveiras, Vila Maior, né? São anexos, vizinhos um do outro aqui. Então a criançada que tá aqui na região, corre pra cá, vem se divertir, a Caravana da Alegria, a festa da solidariedade.
0: E não para não, hein? A galera tá aí, ó, fazendo a festa nesse dia especial, no Dia da Criança. E a você o nosso abraço, o nosso carinho. E deixa eu voltar lá no Bernardão, que também não para não. A criançada tá lá brincando sem parar. Adalto Rafael acompanhando, Marcelinho com a sua nova cabeleira, né? Fazendo a festa com a criançada, é muito bom, hein? Fala, Daltinho.
4: 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Marcelinho por aqui não para. 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

0: né? Falar da cabeleira. O homem tá bonito, não tá, Marquinhos? Não,
1: tá especial. Tá especial.
0: Olha, daqui a pouquinho de volta, Marcos Roberto encerrando o nosso Pit Stop. Parece que o Pedrão hoje vai abrir a torneira, hein? 12 de outubro, dia da padroeira do Brasil, dia das crianças, e a festa pra você é aqui no Bernardão.
1: Valeu, daqui a pouquinho a Adalto Rafael volta, Marcelinho do Brasil, hein? Aquele abração pra vocês, que Nossa Senhora abençoe. Ó, o Diniz tá ali ligado. Alô, Pão de Queijo, aquele abração pra você, obrigado aí pela companhia. Que Nossa Senhora também te abençoe muito, abençoe todos nós. Falou, Pão de Queijo. Aquele abração, hein? Tá lá ligado, tá acompanhando, né? A 94,5 nesse dia especial, Dia das Crianças, fazendo a festa com você. Deixa eu ver quem mais tá por aqui. Fala comigo.
2: Ô, Marquinhos, boa tarde. Aqui é a Beatriz aqui do Bovista, aqui na Árvore de Óleo. Então, eu queria que alguém passasse aqui. Tem um monte de criança aqui embaixo, na Árvore de Óleo aqui, ó. Sabe, para as crianças tudo aqui na expectativa, para passar alguém aqui. Passou uns dois, três carros aqui, mas não passou mais ninguém. Entendeu? Caravana da Alegria, outras pessoas também que estão contribuindo em outros bairros. Passar aqui na Árvore de Óleo aqui também, ó. Aqui na praça, tem um monte de criança. Aqui no Boa Vista, aqui, ó.
1: É, eu não sei se no trajeto da caravana tava marcado aí, né? Mas mais tarde, tá até a festa da Joana aí pertinho, no Boa Vista, aí às 4 horas. Aí quem puder dar uma passadinha, então, passa lá, gente, na Árvore de Óleo, lá no bairro Boa Vista. A criançada também tá lá na expectativa, né? Na espera, né? Também de receber um brinquedinho, né? De receber um pirulito, uma pipoquinha. Então, deu uma passadinha lá, por gentileza. O Emerson, o que que tá falando aí? Manda uma música pra nós aqui no Parque das Acácias. E o Bill? Ô, Bill, como é que você tá, Bill? Um abraço pra vocês aí, obrigado aí pela companhia. 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O Almir Fernandes também tá por ali no WhatsApp. Alô, Almir! Bom dia pra você também, viu? Ótima segunda-feira, que Nossa Senhora abençoe nesse dia especial.
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1: Ó, oh, Felipe, tem uma informação aí, atenção pessoal do Boa Vista aí, vai até no CSU, me parece, né, a caravana, né, Felipe? É isso.
10: Ô, Marquinhos, eu acho que nessa rondonês aí do Boa Vista, o Morgan vai passar aí mesmo, você falou, que vai passar por aí também, no corredor.
1: Mas acho que vai só até na Mangueiras ali, no CSU ali.
10: Pé de manga ali vai passar, viu?
1: Ó, então fica atento aí, hein? Falou, criançada, 11:21.
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1: Ó, meu amigo Vanim também tem informação ali, né, Vanim? Fala pra mim, Vanim, como é que você tá?
17: Fala comigo, meu querido. Boa tarde, tá bom? Um dia novo, né? Estamos um pouco agarrados com o Maurinho. Já escutei a conversa aí da menina Eduardo. Agora posso até pedir ele pra descer lá, mas nosso trajeto só vai até aí no pé de manga. E depois só passa o pé da Joana aí e vai lá no Max Milma. Mas às vezes consegue dar um pulo aí, mas daqui uma hora, mais ou menos uma hora e meia também, não vamos estar aí no pé de manga aí. Às vezes o pessoal chega lá um pouco.
1: Então, atenção, pessoal do Boa Vista aí, ó. Daqui uma hora e meia, o pessoal vai passar ali pelos pés de manga ali, próximo ao CSU, vai até próximo à Joana no Gran Bazar ali e depois vai fazer o retorno, tá bom? Então fique atento aí, né, pra vocês seguir esse trajeto. Então, não vai até lá embaixo, não, viu, gente? Então, o pessoal que tá aí no Boa Vista, na parte de baixo aí, sobe lá pra cima pra poder acompanhar, tá bom? 11:23 ao meio-dia vai ter o horário eleitoral gratuito, então, Bazar ali e depois vai fazer o retorno, tá bom? Então fique atento aí, né, pra vocês seguir esse trajeto. Então, não vai até lá embaixo, não, viu, gente? Então, o pessoal que tá aí no Boa Vista, na parte de baixo, e sobe lá pra cima pra poder

0: sua vez, convidar a turma lá também, né, pra uma passadinha lá na igreja de Santa Efigênia, né, Emerson? Tá fazendo aí hoje.
1: Ô, Marquinho, aí, bom galera. Dia. Nós estamos fazendo aqui também na igreja Santa Efigênia aqui, parceria com o Bruno, a turma aqui do bairro Abolição aqui. Bacana. Uma coisinha simples, humilde, né, primeira vez, né, a gente nunca fez, né, mas de coração aberto, todo mundo, todos os meninos, né. Puder divulgar aí pra nós aí, tá? Menino que vir, será bem-vindo, tá? Um abraço, com Deus, vai pro trabalho aí.
0: Atenção os moradores aí do Abolição, deu uma passadinha na igreja Santa Efigênia aí. Deixa eu mandar um abração ali também pra irmã do Tom, tá lá ligadinha a Vivian. Oi, Vivian, aquele abração pra você, pra família toda. Oh.

0: pra Vivian. Falou, Vivian, aquele abração pra você, pra família toda, que Nossa Senhora abençoe cada um de nós, hein? 11:33, agora prosseguindo, e vamos lá pro supermercado Bernardão, com Adalto, Rafael, Marcelinho do Brasil, é alegrando a vida da criançada, e é claro, Bernardão alegrando a sua, hein? 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
0: Valeu, Adalto. 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Pessoal movimentando, hein? Dia das Crianças, dia de Nossa Senhora. Pra você que acompanha a cidade, tudo de bom. Deixa eu tocar mais uma bacana aqui, ó. Dessa época da criançada, né? Que fez aí a festa, né? Os anos 80 aí, que era bom demais, né? Os grupos, Trem da Alegria, né? Tinha Angélica, tinha Balão Mágico, tinha Simoni, tinha Xuxa. Muita coisa boa, ó. Essa aqui você lembra?

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1: É bom demais, hein? 11:41, hein? Aquele abraço, obrigado aí pela companhia da Cidade. Ó, a turma já tá lá com a Joana lá também, lá, ó. Um abração aí pra essa turma toda. Deixa eu ver o que ela tá mandando. Manda um vídeo legalzinho ali do Super Mario, né? Cumprimentando a criançada lá, ó.
2: Vai vir brincar com a criançada. Vem, crianças, vem brincar. Vem brincar, crianças. Estamos aguardando vocês às 16 horas.
1: Ué, já tá convidando a meninada para 16 horas, hein? Acompanhar lá no Gran Bazar, lá no Grupo Esperança e Caridade, 4 horas. Ó, o Super Mario já tá lá, hein? Que é isso? 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Então, 4 horas vai ser a da Joana, lá no Serra Morena, próximo ali, né, ao postinho de saúde. Então, vale a pena a criançada ir lá para aproveitar tudo isso, né, e muito mais. 11:42, Cidade.
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1: 11:42, agora Maurinho também tá voltando ali, hein? Vamos saber lá como é que tá o clima, né, da Caravana da Alegria. O Maurinho Moraes, né, que tá aí passeando pela cidade de Araxá, juntamente com os parceiros, quem a gente agradece muito, né, Maurinho?
4: Chega aí. Olha eu aqui de novo, Maurinho Moraes, passando a informação para vocês de onde já estamos com a nossa caravana, hein? Olha, estamos passando aqui pela rotatória do bairro Pão de Açúcar, com destino aqui ao Novo Horizonte, Pedra Azul e Santa Maria.
1: Ó, então atenção aí o pessoal aí do Pão de Açúcar, Santa Maria, já já a caravana passando por aí, fiquem atentos.
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8: Opa, conferindo a hora, hein? Agora 11:47, aquele abraço, obrigado aí pela companhia, manda um abração pra turma que tá aí na caravana da alegria também acompanhando, me ajudando, a Cleonice, a Rosilene.

Na Dodge Ram, hein? 4 para o meio-dia agora, hein? Daqui a pouquinho tem horário eleitoral gratuito. Na sequência a gente volta ao meio-dia e 10. 10 minutinhos e a gente segue com a programação. Daqui a pouco, Eduardo cantando. Chora coração.

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2: Legal, conferindo a hora, hein? Por aqui agora, 12:11. Voltando à programação normal. Maurinho, você tá onde agora, Maurinho?
3: Turminha da cidade. É o Maurinho Moraes de novo, onde da Caravana da Alegria. Olha, paramos aqui no bairro Pedra Azul. Já distribuímos aqui tudo que a criançada gosta. Agora a gente está indo para o bairro Novo Horizonte e vamos passar pelo bairro Novo Horizonte e vamos para a próxima ponte ali do bairro Santa Maria.
2: Ó, então atenção você do Novo Horizonte, Santa Maria, né? Já Maurinho tá por aí na Caravana da Alegria, hein? Fique atento aí para você acompanhar, hein? 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Vale a pena, hein? Agora 12:12. 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Até o tempo hoje deu uma ajudada, né? Deu uma amenizada naquele calorão, né? Para a criançada pudesse hoje fazer a festa com acompanhar também, né? Onde tá acontecendo, né? Várias festas, várias distribuição aí para comemoração desse dia de Nossa Senhora da Aparecida e também o Dia da Criança. Então vale a pena, hein? Você acompanhar 12:13.
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19: Agora, meio-dia e 18, hein? Mais uma edição pra você ligada, hein? Pintando hoje o destaque com Marco e Mário. Pra vida inteira. Mais uma vez, lembrando o pessoal aí do Novo Horizonte. É o Santa Maria. Já, já, a caravana tá por aí.

0: 20 às 28, em Bruno e Marrone, duas vezes você aqui na programação da 94,5. É a cidade, a sua rádio, sempre ao seu lado. Deixa eu ver onde o Maurinho tá agora, hein? Fala comigo, Maurinho Moraes.
1: Olá, turminha da cidade. Olha, eu passando por aqui de novo, Maurinho Moraes, para informar que estamos aqui no bairro Santa Maria, próximo à ponte, viu? Estamos no bairro Santa Maria, com a distribuição de muitas delícias. Daqui a pouquinho estaremos passando entre os bairros Ana Pinto e Salomão Drummond, onde faremos uma prévia paradinha, distribuir alguns lanches, alguns refrigerantes, aqui surpresa, muita coisa boa. E depois paramos ali na descida do Matadouro, tá bom? Todo mundo convidado para participar com a gente da nossa caravana da alegria, a festa da solidariedade, cidade da Gosto e Prazer de Ouvir.
0: Bacana demais, hein, Maurinho Moraes? Ó, agora então tá lá no Santa Maria, depois vai seguir lá pro Ana Pinto, pro Salomão Drummond, depois vai pegar ali, né, o Bom Jesus. Então fique atento pra você acompanhar, hein, a caravana da alegria.
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0: Vamos revivê-la agora. Lembra dessa? Fez sucesso com Elcio, fez sucesso com Leandro.

0: Neto também gravou, estourou, né? Música tem as histórias interessantes, hein? Média em 33. Tudo de bom para você ligado aqui na Cidade FM com a Caravana da Alegria. Então tá indo ela pro Ana Pinto, Salomão Drummond, depois vai pegar o Bom Jesus. Então fique ligado aí para você acompanhar, hein? É a Caravana da Alegria do Maurinho. Olha, logo mais 4 horas tem a da Joana, lá no Serra Morena, lá pertinho, né, do postinho de saúde, lá no Serra Morena, vale a pena você acompanhar também. A Cleusa da Rua Bahia também vai fazer a festinha dela agora à tarde, né, que sempre também é um sucesso danado todo ano, né, o pessoal também lá do Abolição, também da Santa Efigênia, fazendo essa festinha pra criançada. É o dia da criançada, então aproveite da melhor forma possível.
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3: Com certeza, em mais uma edição da música de hoje, o destaque vem com Padre Marcelo Rossi, Bruno Marrone, nesse dia que é dela, que ela que abençoe todos nós, em Nossa Senhora do Brasil.

Rose. Nossa Senhora do Brasil, hein? Manda um abraço, Sony, Tchubeli, pra Kenny. Manda um abraço pra minha netinha Isadora, né, Cleonice, Rosilene. Um abração pra você. Quer matar a saudade também? Sandy Júnior, lá no comecinho. Ei, Maria Chiquinha, ó. Quem não lembra, hein? Sandy Júnior, você foi fazer uma

0: 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Caí na sua lábia para você ligado aqui na programação da 94. Ó, lembrando mais uma vez, hein? A caravana tá passando pelo Ana Pinto, Salomão, né? Vai passar ali pelo Bom Jesus ali, vai dar aquela paradinha também, né? Para atender a criançada. É a caravana da alegria, né? Do nosso amigo Maurinho Moraes, passeando por Araxá.
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0: Conferindo a hora em meio-dia e 49.
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11: Ó, já tô indo nessas, hein? 6-1, Adalto. Rafael já tá por aqui. Daqui a pouquinho ele te faz companhia. A gente se encontra amanhã novamente. Gente, que Deus abençoe. Nossa Senhora abençoe você, né? Te cubra com o manto sagrado. Tudo de bom. Manda um abraço aí pra Angélica. Continua a caravana.

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1: Pois não, hora certa na cidade, 13:01.
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3: 1:07. Cheguei. Como vai você? Tá tudo beleza? Hã? Salve, salve, simpatia, prazer enorme estar em sua companhia. Eu sou Adalto Rafael. Pois bem, esse tal de Adalto, esse cara sou eu. E agora tô logo mais às 4, neste feriadaço de segunda-feira, 12 de outubro de 2026. Dia da Padroeira do Brasil. Um viva Nossa Senhora Aparecida. Dia das Crianças. E a grande alegria percorrendo as ruas da cidade, hein? Quero como quero você comigo, combinado assim? Em casa, no carro, no trabalho, não importa. Onde quer que você esteja, quem quer que você seja, ótima tarde, obrigado pelo carinho, obrigado pela companhia. Aqui a gente faz o mix no seu dial, combinado assim? Todos os sons, todos os ritmos, todos os estilos para traduzir a sua tendência. Super beijo a você, brotinho lindo que tá na escuta. Forte abraço, que eu tô esperto que mantém comigo a sintonia. Henri Freitas, eu começo muito bem, obrigado. Me fala, qual necessidade?

0: Fortaleza. Muito obrigado, galera.
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0: 1:19, a união dos cantores do Brasil.
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0: Nossa Senhora. O Gira rapidinho, fica por aí. Volto já trazendo mais pra você até as 4, tô contigo. Tocando aquilo que você gosta de ouvir.
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0: Chegou a hora e a vez da nossa Trend 94. Marco e Mário. Pra vida inteira.

0: som pra você de Zezé de Camargo e Luciano na 94. Irmão da Lua, amigo das estrelas. É, também preciso ser feliz. E tem que ser agora. Toda mulher é de Brito e Samuel, Marco e Mário, começamos com a Trends 94 pra vida inteira.
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0: Meu amigo Romero Dunga tá por aqui. Boa tarde, amigo. Toca meu anjo arte popular. Meus netos Antônio, Enzo, Gabriel e minha esposa Débora. Daqui a pouquinho.
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0: Tem gente chegando no nosso 998-20-9450.
8: Meu querido Adalto Rafael, oi. Muito boa tarde pra você e todos os ouvintes sintonizados aí na rádio. Meu querido, eu quero pedir a música do Zezé de Camargo aí, Nem Mais Uma Dúvida. Quero oferecer pro meu marido Silvio, sintonizado aí na rádio nessa tarde. Também oferecer essa música pra nossa filha, nossa bebezinha Ana Luísa. Meu querido, sucesso sempre, cidade, dá gosto de ouvir.
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0: A música de hoje, Nossa Senhora do Brasil, Padre Marcelo Rossi, Bruno Marrone.

0: Meu amigo Romero Dunga pediu, conferiu nas ondas da Number One.
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2: 5 faltando para as 2.
3: Oi, Adal. Boa tarde.
2: Tarde.
3: Tudo bem?
2: Bem?
3: Toca essa música aí pra nós. Ângela, eu, a Thaís, Fernanda, William. Toca essa música pra nós aí. Nós ouvir.
2: Débora Blando na 94. Inocência.

0: Segundona, feriado, Bizai, Júnior e César na 94. Arrependia e voltava.
1: Igual você se arrependia e voltava.
0: Deixa eu atender a Rayane, mandando pro Silvio, Zezé e Luciano. Nem mais uma dúvida.

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3: Simbora, Cleiton e Romário, chuva de bênçãos.
5: Respira fundo, o melhor

0: doidou, 12h21, esse é o Clima, essa é a rádio. Ameaçando uma chuvinha aí, é uma chuva de bênção chegando pra gente. Deixa eu ver o nosso WhatsApp novamente, quem tá aqui. Boa tarde, Adalto, toca Mentirosa aí pra mim. Oferece pra Viviane, fala que é o Vaguinho aqui na tragédia.
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0: Ô Vaguinho, meu querido, você não falou com quem você quer ouvir a Mentirosa? Eu tenho aqui Mentirosa com o Guilherme Ezer Safadão, Mentirosa com o Rodrigo Freitas, Mentirosa com o Pedro Salter, Mentirosa com o Marcos Ibelucci, por aí vai. Com quem você quer essa Mentirosa? Me conta aí.
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1: Vamos para nossa Trends 94, que é sucesso lá fora, a gente toca para você. Marco e Mário, para a vida inteira.

0: Uma aí na tragédia. Ê, Viviane, você, ó. O Guilherme, Wesley Safadão, mentirosa. 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
6: É hora de você conferir comigo a música de hoje. Nossa Senhora do Brasil.

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8: João Neves.
9: João Neves.
8: Saudade todo mundo tem.
9: 11 minutinhos e separo das três, hein?
10: A minha sábia

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1: Pois não, hora certa na cidade, 15 horas em ponto, boa tarde.
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1: 3:02 agora. 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
1: 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Vamos nessa, 3:04 agora. Péricles, até quando?

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0: 94, será que eu sou o último romântico, hein? Sammy Rico, último romântico na 94. Esse é o clima, essa é a rádio, tô contigo.
1: Boa, Adalto, boa tarde, beleza? Ah, beleza. Toca aí pra nós o Filho do Mato com o Daniel. Manda aqui pra todos aqui do Parque das Acácias. É o Bill que tá mandando pra todos aí, beleza?

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0: 20 minutinhos faltando agora para as 4. Esse é o Eduardo Costa. Imagina eu.
1: Imagina.
0: Ah, demais, hein? Olha, vem aí, Leandro Silva, o Bebê Energia 94. A gente se encontra amanhã, terça-feira, a partir de 1 da tarde, combinado assim? Ótimo feriado pra você que é católico, que Nossa Senhora Aparecida abençoe grandemente a sua vida. Valeu, fui!
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0: 15 horas 40 minutos agora.

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1: Rádio Cidade, 3:58.
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3: Hora certa, 4:45.
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2: Já 4h49, bora lá. 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

0: Fortaleza. Muito obrigado, galera.
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1: Batalha Silva, beleza? Manda uma moda pra nós aí da Shana Time. Manda pra todos aqui no Parque das Acácias. Principalmente pra minha esposa Eliane. E manda um abraço pra todo mundo aí aqui do condomínio Parque das Acácias. É o Bilba que tá falando. Toca uma da Shana Time aí pra nós.

Machado feito louca com Memphis Like a Woman, ao som de China Twain. Um abraço aí pro Emerson, tá ligado no Parque das Acácias, o Bill. Bora, Bill! Bora lá, por falar em Bill, deixa eu falar com esse louco aqui. Fala aí, louco. Antes, deixa eu mandar um abraço aqui pra rapaziada em Coromandel. Tão ligados por aqui, curtindo a boa do FM. Abraço também pra rapaziada em...

0: você, Sonson, seu louco do IBA. E bora lá falar inglês com o nosso professor, ele que é o filósofo.
1: Fala comigo, doidão! Como é que tu tá? Leandro Silva, lá que tu, lecão, doidão, Leandro Silva. Boa tarde, feliz dia das crianças, Leandro Silva. Já que tu tá no clima aí do inglês, joga uma modão pra nós. Um modão hoje, não é inglês não, um modão. Um modão daqueles bem pesado. Vai, pai, chama, é nóis, loucão, Rádio Cidade. A melhor de todos os tempos, com ele, Leandro Silva, o doidão, o

0: Oi, Ana Rita.
1: Boa tarde, Leandro.
0: Boa tarde.
1: É, deixa eu te falar, você tava aí na cozinha, né? Tinha tão salame, guaraná, igual de das crianças. Eu quero. Hoje é meu aniversário, viu?
0: Hoje é seu aniversário.
1: É, tá com a música aí pra mim.
0: Eu toco. Abraço pra minha grande amiga Ana Rita. Tá ligada por aqui? Ela que

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0: comigo. Eu não estava nem fazendo nada com a menina. Estávamos apenas sentados na praça. O pai dela chegou e falou assim pra mim: você não tem medo de morrer? Aí eu pensei, como assim? De graça?
1: Poderosa.
0: Eu não dei nenhum beijinho ainda e já vou morrer.
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0: Deus, essa é demais, hein? Esse é o vocal inconfundível dela, Roxette.
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0: meu amigo louco, Sanson.
1: Sou louco, sou Ichô, Sanson. Deixa eu te falar, tá com a moda aí pra nós. Cidade dá gosto de ouvir, tá? Eu e meu irmão aqui, curtindo a boa da FM.

0: você. Oi, Soraya, tudo bem? Bora falar com o Emerson no Parque das Acácias. Fala aí, Emerson.
1: Ô, Leandro Silva, toca pra nós aí. Se não tivesse ido com Bruno e Marrone.
0: Se não tivesse
1: ido. Aqui pra todos aqui do Parque das Acácias. Ah, que moleque. Deus abençoe todo mundo aí.
0: Sim.
1: Que Nossa Senhora Aparecida cubra todos com o manto sagrado aqui.
0: Amém,
1: do Parque das Acácias, no Brasil
0: amém.
1: Todo.
0: Amém.
1: Aqui é o Emerson Bill, que tá mandando um alô pra todos aqui no condomínio Parque das Acácias, onde o Maurinho Moraes mora.
0: Ih, não, então não mora ninguém, não, hein? Você tá doido? O Maurinho Moraes mora aí? Você tá lascado de vizinho, cara? Que é isso? É sério? Meu Deus do céu! Um mala sem fundo, misericórdia. Bora então, rapaziada, somente as menores. A gente vai no giro e eu volto trazendo mais. Um abraço aqui pra Mariana, tá ligada por aqui, curtindo a bola do rádio. Abraço também pra Cleide e também o Tamiro, lá em Patrocínio.
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0: Era só 6h44, boa noite.
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0: Que beleza, que beleza, que beleza. Começa no seu rádio, segundou o Dia das Crianças, o programa que é show, o programa que é show de audiência.
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0: É isso mesmo, meus amigos, começando pela 94,5, 7 horas e 10 minutos. Cidade Esporte Clube. Vamos falar tudo e mais um pouco do Campeonato Brasileiro de Futebol. Vamos falar do Araxá Esporte Clube. Ainda tá, ainda dá, hein? Ainda. Né, nós temos uma luz ainda, né? Vamos torcer muito pro Siderúrgica para ganhar aí do São João del Rei. É claro, a gente tem que fazer a nossa parte. Futebol é isso. Futebol é. Aos 42 minutos, o Galão tava perdendo de 1-0 do segundo tempo. Fez uma virada épica com gol, com golaço, um gol de placa, Thiago Borbas. Então, nós acreditamos, nós somos torcedores do Araxá Esporte Clube de alma, de coração, e são nestes momentos que o time precisa da torcida. O torcedor vai comparecer contra o Funorte, eu tenho certeza. Vamos casa cheia para cima do Funorte, Funorte neste sábado às 15 horas aqui no Estádio Lula Municipal Fausto Alvim. Nós só podemos jogar a toalha quando tiver que jogar a toalha. Quando a toalha ainda estiver na nossa mão, nós não podemos jogar a toalha. Porque o Siderúrgica empatou com o Funorte, 2-2, vão empolgados e vão ganhar do São João del Rei. Eu acredito, e a massa alvinegra maior do interior de Minas também acredita. Deixa eu convocar ele, Picuita de férias, Osmar também está de férias, Dia das Crianças, é isso mesmo. Deixa eu convocar hoje também, Dia da Nossa Senhora da Aparecida, né? Eu tenho certeza que todo mundo tem a sua religião do seu jeito no coração, né? Eu acredito muito que a maioria, né, somos todos devotos da Nossa Senhora da Aparecida. Que eu queria mandar um abraço especial para o meu grande amigo atleticano, Padre Jonathan. É isso aí, deixa eu convocar ele, ele tá chegando. Vem trabalhar, tem que trabalhar, não tem jeito. Vem pra cá, meu grande amigo.
2: Pezinho Bala.
0: Ederson de Souza, vulgo Pitini. Boa noite, Pitini.
3: Boa noite a todos os torcedores do Cidade Esporte Clube. É isso aí, faça chuva ou faça sol, ganhando ou perdendo, estamos sempre aqui segunda-feira, hoje dia 12 de outubro de 2026. Vamos seguindo o bonde aqui da 94,5, o bonde do Cidade Esporte Clube de agora até às 20 horas, que hoje tem jogo. Hoje ainda temos a rodada do Campeonato Brasileiro. O Cruzeirão entra em campo, né, às 21 horas. Tem os jogos aí agora, né, teremos aí, além, tá acontecendo agora. Né?
0: Já foi, né?
3: O Botafogo, Chapecoense às 19h30 contra o Atlético Paranaense e Bragantino, Red Bull Bragantino e Cruzeiro a partir das 21 horas, transmissão da parceria que é sucesso aqui da Terrinha de Beija. Cidade Itatiaia, hoje nas datas comemorativas, nas datas sazonais, já sabemos que é dia de Nossa Senhora Aparecida. Sabemos também que é dia das crianças, mas eu duvido que você sabia que hoje é dia do cirurgião pediátrico, dia do corretor de seguros, dia do descobrimento da América em 1492, dia do engenheiro agrônomo, dia também nacional da leitura, dia nacional da luta por creches, dia nacional da fanzine, dia nacional do lobo guará, dia nacional do mar e dia mundial da artrite reumatoide. E é dia de Cidade Esporte Clube. É isso aí, Marcelinho, você falou tudo. Vamos que vamos. Como diz o filósofo Edivaldo, enquanto há bambu, tem flecha.
0: É isso aí.
3: Vamos carregando aí, né, Marcelinho? Sim, temos ainda chance.
0: Como é que é o negócio?
3: Enquanto tem bambu, tem flecha, né? Vão pra cima, né? Porque o Araxá ainda tem, sim, chance.
0: Não tem, claro.
3: No campeonato, a gente tava calculando aqui, né? O Siderúrgica perdeu a primeira partida por 5, a segunda por 3, a quarta por 1, a terceira por 1, a quarta empatou e a última vai ganhar.
0: vai ganhar. Eu acredito, acho que todos nós acreditamos, vai ser muito difícil, com certeza, né? O Araxá Esporte deixou chegar nessa situação muito difícil, mas eu tenho certeza, né? Que nós vamos, que o Araxá Esporte vai para cima, vai jogar bem, né? Primeiro temos que fazer a nossa parte, né? Temos que fazer a nossa parte e para depois torcermos aí para o Siderúrgica. Ederson de Souza, já que você falou, quem descobriu a América, desse?
3: É Cristóvão Colombo, que né, beleza, Marcelinho? Desse.
0: É só porque você falou que hoje é dia, né? A gente tem que passar informação, né, para falar.
3: E quem que foi que mandou a carta quando descobriu quando Pedro, o pessoal chegou aqui no Brasil? Pessoal, que descobriu o Brasil? Quem que mandou?
0: Quem descobriu o Brasil?
3: Quem que enviou a carta?
0: Quem enviou a carta? É o Helmut
3: Schneiderheim. Pelo Vaz de Caminha. Você vai caminhar dentro aí, né?
0: Até sem falar nisso, eu vi você lá no Barreiro, você corre ou só caminha lá? Ô
3: Marcelinho, quando eu tava subindo, eu sei que tá gritando. Ô Marcelinho, agora só.
0: Você ainda tá morando naquele endereço que você me deu?
3: Marcelinho.
0: Hoje é dia das crianças.
3: É dia, quinta série, né? Mas nem tanto, né, Marcelinho? Marcelinho, então é isso aí.
0: Frango.
3: Temos aí, né, uma forte. Né, ainda, chance ainda de se classificar assim, a gente não pode, né, você falou tudo, a gente jogar a toalha tem que ser realmente depois que, né, que realmente não tiver nenhum ponto de chance ali pro nosso alvinegro mais querido. Não tá dando certo, mas se Deus quiser, essa virada de chave aí vai ser no último momento.
0: É, o Araxá Esporte tem que fazer a parte dele. Deixa eu mandar um abraço pro meu grande amigo, meu irmão, Leandro. Está com a esposa, com os filhos, né? Luquinha, Alícia, né? Feliz Dia das Crianças pra minha filha também, Beatriz. E mandar um abraço também, meu grande amigo tá lá com ele, o Flávio. Flávio, ao lado da sua esposa também, a Karina e os filhos, todo mundo lá em Caldas Novas, curtindo o Dia das Crianças. Né, essa semana aí, né? Quem tem criança aí, né, assim, dá um jeito de dar uma descansada com a criançada essa semana de saco.
3: Descansar com criança é ótimo, né?
0: Ah, mas vai lá
3: pra você. É duas frases que não dá pra ficar, duas palavras que não dá pra ficar na mesma frase. Descanso e criança.
0: É isso mesmo, um abraço para os dois lá, né? Os caras bravos com o Araxá Esporte também, né? No sábado, já nós vamos falar. 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Hoje teve o Dia das Crianças, ontem e hoje lá. Agroparafusos, Marcinho, Dudu, um abraço. 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
3: 18.
0: Ah, então tá. 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Araxá com a PAC, teve evento lá, viu, Decim?
3: Evento. Eu vi, você filmou lá, show de bola, hein?
0: Top de linha, fui com meu amigo lá, meu grande amigo Baltazar da Peixe Piloto, ele adquiriu a sua cota, foi lá e adquiriu, viu, Decim?
3: Top, então agora ele é mais um aí,
0: né? Associado.
3: No meio dos felizes associados do Araxá com a Parque.
0: Já começaram os eventos lá, bacana demais, tava cheio, Dia das Crianças, pula, brinquedo e muito mais. Começando o programa e hoje tem, viu, Decim? Hoje tem, porque se tem Cruzeiro em campo, hoje tem.
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0: É isso mesmo, hoje tem. Sabe o que tem hoje, Decim?
3: Tem chute pra cá.
0: O que que nós vamos sortear hoje? A pizza ou o pastel, Decim?
3: A pizza quer? Foi sexta, né?
0: A pizza não teve ganhador porque ninguém apostou na vitória do Betinho.
3: Ah, então vamos.
0: Vamos pra pizza?
3: Vamos pra pizza.
0: Vamos pra pizza, então. Bragantino e Cruzeiro, segunda-feira, feriadão. Bragantino e Cruzeiro, você liga pelo 3662-60 em quantos, Decim?
3: 60 em 30, Marcelo.
0: 60-30, você liga 3662-60-30, valendo uma pizza lá do 18, ou pelo zap 998-20-9450. 349-9820-9450. É o WhatsApp da Rádio Cidade. É isso mesmo, pra você participar. Chute no placar, um jogo apenas, hein? Bragantino e Cruzeiro. Cruzeiro, Bragantino e Cruzeiro, para você tentar acertar e levar a pizza lá do 18, a melhor pizza de Araxá e região. Vamos começar o programa assim, vamos começar falando do Araxá Esporte, 7:21. Você já está aí no site da Federação Mineira de Futebol, o Araxá Esporte que perdeu, né? O Araxá Esporte que perdeu para o Betim, né? O Ganso perdeu para o Betim no sábado por 1-0, né? O Araxá perdeu, mas ainda tem chance, né? Ainda tem chances remotas. Vitor Michel fez o gol aos 13 minutos, né? Depois de uma cobrança de falta, né? O goleirão Bartô rebateu a bola, não encaixou ela, não conseguiu segurar. Vitor Michel fez aos 13 minutos, abrindo o marcador para o Betim, 0 para o Araxá Esporte. O Araxá Esporte teve mais volume de jogo, segundo tempo, goleirão Bartolo, acho que não fez nenhuma defesa. O Araxá Esporte continua pecando naquilo, né? Em fazer gol, mas tivemos um lance absurdo também, um lance absurdo, um gol legal, gol legítimo de Marcos Kaique, uma jogada, né? O Igor Pará achou o Gago na ponta canhota, ele trouxe pra direita, fez o cruzamento. O Marcos Kaique de sem pulo fez o gol, sem chances para o goleirão do Betim, goleirão do Betim Basílio, e o árbitro Bandeira alegou impedimento do Eric, ele estava no primeiro pau. Vou te falar um negócio, viu, gente? É assim, nem você não vê um impedimento desse marcado em Série A, em Libertadores, né? Os árbitros deixam pro VAR, apesar da gente não ter VAR, mas é muito assim, eu acho muita sacanagem marcar um impedimento desse. Primeiro, ninguém tem certeza que estava impedido. Segundo, o jogador, para mim, não participa do lance, né? O Marcos Kaique vem de trás, no segundo pau, fez o gol. Então, estão acontecendo erros contra o Araxá Esporte que eu não sei não, viu? A gente fica até meio desconfiado. Todos os jogos, o Araxá é prejudicado pela arbitragem. Se faz o gol, se o Marcos Kaique faz aquele gol, às vezes, né, com certeza o jogo seria outro, né? Porque o Araxá Esporte ia incendiar, né? Foi lá para os 30 minutos, mais ou menos, esse lance. O Araxá Esporte iria incendiar o jogo e com certeza poderia sair com o gol da vitória, fazendo 2-1 de vira-vira, porque o Betim abdicou de jogar no segundo tempo. O Araxá Esporte tem muito mais volume, muito mais posse de bola, muito mais chances, né? Que não surtiram aí em gol, não surtiram efeito em gols, mas uma jogada teve sim, e a arbitragem anulando um gol legítimo do Araxá Esporte, fica a nossa indignação aqui, né? Vou até ver aqui, vou até falar o nome do árbitro aqui, viu, Decim? Vou falar o nome do árbitro, foi o Daniel da Cunha Oliveira Filho, mas foi o assistente número 2, Pablo José Martins, que anulou um gol legítimo do Marcos Kaique, uma jogadaça do Gago, né? Um cruzamento caprichado. Então, fica a nossa indignação, tem ouvinte, já você vai falar. Ouvinte na linha, alô, boa noite. Alô? Alô, boa noite.
3: Foi embora.
0: Ô, Decim, então fica assim. E depois ainda teve um lance do Renan, né? Mais ou menos parecido, que o juiz também parou como um impedimento. Eu nunca vi marcar impedimento de linha de fundo sem o auxílio de uma tecnologia do VAR, viu, Decim?
3: É isso aí, tem ouvinte, pessoal.
0: Tem ouvinte na linha, alô, boa noite. Alô, boa noite.
3: Tô achando que tá brincando de mudinho, né?
0: Ouvinte na linha, alô, boa noite. Tem que ligar aí de novo, né? Pra gente tentar pegar o ouvinte aqui. Mas é assim, ouvinte na linha de novo, alô, boa noite. Alô, boa noite.
2: Alô, você ali, meu chegado?
0: Opa, quem tá falando?
2: É o Jonathan Palmeirense, com certeza.
0: Ô, meu grande amigo Jonathan, como é que você tá?
2: Uai, tô melhor do que um certo time aí.
3: O São Paulo não deve ser, porque o São Paulo ganhou, né?
0: Que certo time que você tá falando aí, Jonathan?
2: Corinthians.
0: O Corinthians tá mal, hein?
3: Que coça, hein?
0: O Corinthians eu não sei não, viu? Corinthians...
3: Tem umas derrotas que servem pra aparecer o podre, né? Estão falando que tá devendo todo mundo lá dentro do Corinthians, hein?
0: Eu acho que por isso que o Depay tá errando esse tanto de gol aí, não é? Você não acha?
2: Que continue errando.
0: Agora, me perdoe os flamenguistas aí, hein? Mas tivemos aí 3 lances, no mínimo duvidoso aí, Flamengo e Fluminense, um pênalti claro pra cima do Savarino, na minha opinião, uma expulsão claríssima do Pulgar, né? E teve mais um pênalti ali também, eu não me lembro em qual jogador, mas o Flamengo foi ajudado nessa rodada, hein, Jonathan?
2: Eu não pude ver o jogo do Flamengo, né? Porque foi no mesmo horário que o jogo do Palmeiras, né? Aí, infelizmente, também não pude ver os melhores momentos hoje, porque eu tava lá na festa lá do Dia das Crianças lá e não deu pra estar assistindo os melhores momentos pra poder estar dando palpite do...
0: Que beleza, você acompanhou o Araxá Esporte também, Jonathan?
2: O Araxá Esporte eu acompanhei pela transmissão de vocês aí, foi uma pena o Araxá ter perdido.
0: Com certeza, meu grande amigo, vamos participar então do chute no placar, Bragantino e Cruzeiro, valendo uma pizza. Quando vai ficar esse jogo, Jonathan?
2: Cruzeiro vai tomar Red Bull. 1-0 Red Bull.
0: 1-0 para o Cruzeiro. Meu placar é 2-1 pro Bragantino, viu, Jonathan?
2: É, sei não, vamos ver, né?
0: Valeu, meu parceiro.
2: Tamo junto.
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0: 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Já tem ouvinte na linha, alô, boa noite.
1: Boa noite.
0: Quem fala?
1: É a Cida.
0: Ô, Cida, como é que você tá, Cida, tudo bem?
1: Eu tô bem demais, vai. Meu Flamengo tá liderando toda.
0: Ô, Cida, mas vocês foram ajudados, viu, esse fim de semana?
1: Não, não foi não, Marcelinho, ó. Outra de canto, sofredor, você não sofre, não. Deixa eu te falar uma coisa. Que lá, mas nós nem falta, não foi, nós arrelou o pé.
0: Você acha que o Pulgar não tinha que ter sido expulso?
1: Não, não tinha de maneira, nem foi, ué. Porque não foi falta.
0: Uai, que isso, Cida. Eu discordo de você, viu, Cida?
1: Cruzeiro
0: 2x0,
1: viu?
0: Cruzeiro 2x0 o placar da Cida. Ô Cida, mas o Flamengo, o Palmeiras também nas rodadas atrás aí foi ajudado, né, Cida?
1: Não, o Palmeiras não tem mundial, já não é à toa, né?
0: Ei, meu Deus do céu, tá aí. Valeu, ô Cida, e o Ganso? Tá acompanhando o Ganso, Cida?
1: Ô, eu fiquei muito triste, viu?
0: É, mas não, você vai ver.
1: Ô, uma coisa, me leva lá que eu vou jogar dele de campo, vou fazer mal, bomba.
0: Que beleza, vai fazer gol lá pra gente, Cida?
1: Vai lá jogar, Marcelinho. Vai que tá falando lá na cabeça do povo, vai jogar bola.
2: Ô, Marcel. Boa noite pra você, mano.
0: Boa noite. Ué, é o Picuí? Agora que eu tô vendo que é a Cida. Agora que eu tô vendo que é a Cida do Picuí.
2: É isso aí, Marcelo.
0: Hoje você tá de folga?
2: Tô de folga hoje,
0: mano. Ué, vou assar uma linguiça na sua folga hoje. Ah,
2: Marcelo. Nós trabalhamos muito hoje, viu?
0: Ah, é?
2: É.
0: É, eu fiquei sabendo mesmo, né?
3: Tá muito calor, Piqui?
2: Ai, ai.
0: Ô, Piqui, peraí que o Gamarinho Senador manda um abraço pra você aqui.
2: Ô, Gamarinho. Boa noite.
4: Tá bom, meu filho.
0: Ô, Piqui.
2: Tá comigo.
0: Agora mesmo vocês vão tomar uma tunda aí, você vai ver.
2: Ah, você vai ver. Eu tô aguardando aqui, é 2x0, fora o show.
0: E se a Cida ganhar aí, você não vai comer pizza, não. É só ela, o Gabriel, só os meninos, viu?
2: Beleza, um abraço.
0: Assim, valeu, meu grande amigo. Agora que eu tô vendo que é assim, mas também não fala. Um abraço pra vocês aí. 7h30. Lembrando, mais ouvinte na linha. Você liga, participa valendo uma pizza, chute no placar. Bragantino e Cruzeiro. Se tivermos mais de um acertador, nós vamos sortear entre os acertadores a deliciosa pizza lá do 18. Já tem ouvinte. Alô, boa noite.
5: Boa noite, tudo bem?
0: É, José Cocó, Zé Galinha.
5: Alvinho.
0: Ô Zé, você também é torcedor do Ganso, né? Ficou chateado aí com a derrota, né? Mas assim, nós vamos classificar no sábado. Escuta o que eu tô te falando, hein, Zé?
5: Marcelo, boa noite pra vocês, todos aí da bancada, os ouvintes. Se faz aquele gol, Marcelo, nós falamos, história era outra. Mas, jogador, brincadeira, né, Marcelo? Difícil até de comentar, sabe? Eu não posso a responsabilidade também no juiz. Mas eu acredito ainda, Marcelo, eu acredito. Enquanto tiver o bambu aí, a flecha.
0: O Dessin então, soltou essa aqui, viu?
5: Pois é, então, o Diogo fez um belo trabalho aí, juntamente aí com a diretoria dele, parabéns. Vai continuar aí, tá meninada aí. Mas eu acredito, enquanto tiver esperança, vamos lá.
0: Com certeza, eu também acredito, viu? Ô Zé Galinha, agora mudando de assunto um pouquinho, que golaço do Thiago Borbas, hein? 2x1 para o Galo, um gol de placa, vai ter que entrar no Puskas aí, viu?
5: Marcelinho, quando esse treinador chegou, claro, o treinador no Atlético, no começo tudo é difícil, mas hoje você vê o trabalho, né? Cara, né? O cara recuperando o jogador aí que tava aí no estaleiro, nenhum treinador conseguiu, né? Demorou, mas tá aí, cada dia tá recuperando a moçada. Não é que é timão, mas tem força de vontade, né, Marcelinho? Os 40, 43, te mostram uma força danada, não recua, o time vai pra cima. Então, vamos ver, nesse ano tem, tá chegando as duas finais aí. Vamos ver se chega e leva, né?
0: Que beleza, esse meu grande amigo José Cocó, José Galinha. Valeu demais, meu amigo.
5: Vai um pra cá.
0: Ah, é, ué. Bragantino e Cruzeiro.
3: Não quer que o Zé ganhe, não, né?
5: Não, eu,

0: Eu vou ser bem sincero pra você. Olha o tanto que eu sou, assim, azarinho. Liguei no sábado retrasado aí no programa dos meninos aí. Ganhei um brinde, né? Um sanduíche, um cone. Você acredita que era pra pedir? E eu fui mexer com a saúde, esqueci. E fui na segunda ou terça, pedi, o rapaz falou, não, é só no final de semana. Ah, não, pode largar,
1: Você ganha, mas não quer carregar, ué?
0: Oi?
1: Você ganha, mas não quer levar?
2: É,
1: não,
2: isso é verdade.
0: Desse todo respeito. Eu fiquei com isso na cabeça, ó, você tem que ligar lá pra você pegar. E eu, de repente, fui mexer com as coisas da saúde, e você acredita que saiu da cabeça, Dércio? Eu fui lembrar na segunda tarde desse brinde. Mas tá bom, o que importa é a participação. Tá,
1: mas é bom que você participa sempre e a chance é grande de ganhar, né?
0: Eu vou ajudar o Cruzeirão hoje. Hoje eu vou ganhar isso aí.
2: Quanto?
0: Se eu torcer uma vitória do Cruzeiro, vai perder. Então vou lá. 2-2-2-1
2: Cruzeiro. 2-1 para o Cruzeiro, é o placar do Zé Galinho. Valeu, Zé!
0: Um abraço a você, aos ouvintes. Vamos lá, Gus.
2: Que beleza. Valeu, Zé. Vamos rápido intervalo, Dercinho. Ó, já, Dercinho, já mandei pra você aí, não, tem um vídeo ali. Nós vamos colocar o gol do Araxá Esporte, viu, Dercinho? O gol anulado do Araxá Esporte, pra você, se você quiser ligar o YouTube aí, o Facebook, TV Rádio Cidade Araxá, pra você ver o gol no próximo bloco.
1: Assista e dê sua opinião.
2: Né? Isso. Pra você ver o gol mal anulado do Ganso. Já tem ouvinte na linha? Alô, boa noite.
1: São Braz.
3: Alô.
2: Quem fala?
3: Oi. É o Djalma.
2: Ô, Djalma, como é que você tá, Djalma?
1: É do bar do Djalma?
3: Beleza.
2: Deixa eu mandar um abraço pro Edinho também, tá mandando mensagem aqui, o Edinho, meu parceiro. Ô, Djalma, que time você torce, Edinho? Djalma.
3: Nós torcemos pro Cruzeiro, velho.
2: Você é cruzeirense?
3: Você é atleticano, né?
2: Uai, graças a Deus, né?
1: Infelizmente.
2: Tô feliz, né, Djalma?
3: Feliz. Ô, Marcelinho, eu quero parabenizar vocês pela essa oportunidade que vocês nos dão de trazer toda a informação da nossa seleção brasileira. Pra mim, a minha seleção brasileira é o Ganso, é o Araxá. Você sabe, né?
2: Que beleza.
3: Essa é a seleção que eu torço mesmo, rapaz. E um desabafo que eu quero fazer. Infelizmente, eu vou fazer um desabafo. O nosso time. Não tenho, não sei que ele é um time ruim, mas é um time irregular. O time não dá mais do que isso, não, Marcelinho. Você já jogou futebol, eu já joguei até profissional. Mas o time não dá mais do que isso. É, deu o que tinha de dar. Não adianta cobrar. Agora nós temos que dar outro do ano que vem. Se Deus ajudar que nós subir, tudo bem. Mas se não subir o ano que vem, nós não temos, não pode perder o Kaique, não. Percebo, volta pra nós, que se tirar o Kaique, o Araxá quebra uma perna. Como é que nós faz com um jogador, um time com um jogador só produzindo, só ele construindo jogada? Mas aí é difícil, não, Marcelinho. Não, é um desabafo que a gente faz, um torcedor que quase sofre um infarto, passou sem dormir, torcer pro nosso Araxá. Nossa, aí vou torcer, vou no estádio todo dia, vou sábado de novo, tô lá firme. E nós vamos tentar vencer.
2: Ô, Djalma, parabéns aí pelo seu desabafo. Você é torcedor. O Araxá Esporte não é moda, né? Ninguém tá aí no estádio torcendo pro Araxá Esporte de moda. Você falou, fez o seu desabafo, né? Eu acho que você tá certinho. O torcedor tá com esse sentimento, com muito respeito. E é o que você falou. Eu confio 100% no sábado a gente classificar, né? Eu tô acreditando, nós vamos lá, vamos encher o estádio. Mas... se não der certo, futebol é isso, né? O importante é que a casa está sendo arrumada, né? A casa, nós estamos construindo nessa diretoria, chegou agora a SAF do Araxá Esporte, o Diogo, junto com o Edivaldo, com a turma toda, né? O Araxá Esporte ainda está em construção. Com certeza, em campo, não está dando certo, não acabou ainda, né? Não vamos jogar toalha, mas o importante é que o Araxá Esporte voltou. Se não der esse ano, vamos pro ano que vem jogar futebol, é isso, né? Você como cruzeirense, o Atlético caiu, nós torcemos, o Cruzeiro caiu, você torceu, não deixou o time, não jogou a toalha. Esse depoimento seu foi top, viu, Djalma? Foi um sentimento de coração. Você, é claro, tá bravo com o time, com muito respeito, você disse, e você desabafou, no final você falou que acredita que vai lá no estádio. São esses torcedores que o Araxá Esporte tem, viu, Djalma?
3: Ah, Isso, nós temos que torcer até o último minuto. Eu tá perdendo ou ganhando, nós estamos. Vamos lá, nós somos torcedor. Então somos torcedor, nós é doente, sofre tudo, mas nós estamos lá. Vamos vencer. Um dia nós vencemos. Nós vencemos dessa vez, não venceu dessa vez, nós, da outra nós vencemos. Nós não podemos perder a esperança, não. Nós vamos chegar lá. E agradecer vocês pela oportunidade que vocês nos dão. De estar todo, eu todo segunda, quarta e sexta, eu tô aqui no pé do rádio.
2: Então nós vamos mandar um abraço pro senhor toda segunda, quarta e sexta.
3: Você não esquece, não, pode falar. Eu sou muito amigo do Demosa, também com o Demosa, há muito tempo, sendo o Demosa liga direto aí. Eu era motorista da Veracruz e ele trabalha lá, né? Então nós toda a vida somos muito amigos. Demosa, senhor Demosa, né?
2: A Maria Auxiliadora, Maria Auxiliadora, você conhece o Djalma, Maria Auxiliadora?
1: Conheço, não.
2: Ô Djalma, então, quando vai ficar Bragantino?
1: Ô Djalma, só colocando uma base aí no que o senhor está falando, o Araxá Esporte, ele deu uma reviravolta na sua trajetória, né? A gente, há um ano atrás, né, a gente nunca pensava que a gente poderia estar disputando um campeonato. O Araxá, ele brigou com tudo e contra todos para estar com o time em campo. Se o senhor olha como foi pego o estádio Fausto Alvim, o estádio Fausto Alvim estava acabado, né? Estava abandonado. Foi feito toda uma reforma dos banheiros, do campo. O campo de volta ficava, foi para o estádio 3-4 horas da manhã, várias vezes. O Araxá, ele tinha uma pendência com a federação, uma multa, que ele não poderia estar em campo. Foi luta em cima de luta para o Araxá estar em campo agora novamente. Sabe?
3: Graças a Deus.
1: Ele teve que. Tiveram que pagar uma multa caríssima para estar em campo. Então, assim, foi feito aqui todo aquele processo de. Uma pessoa realmente merece para estar. Praticando um bom futebol, alimentação, toda a conduta médica, né, do pessoal, tudo ali foi feito. Infelizmente, né, não foi correspondido dentro do campo. A gente passou tantas histórias ruins, né, de fora do campo e dentro do campo estava certo. Infelizmente virou agora, né, de fora do campo tudo andando direitinho e dentro do campo infelizmente não está, né, do jeito que a gente quer, mas o importante é isso aí que o Marcelinho falou, que o senhor falou, é a gente ser o torcedor do Araxá Esporte nas vacas magras também, vacas magras entre aspas, né, agora não está acontecendo a vitória, né, vamos sacudir a poeira, não é nada para confortar, né, o torcedor, mas é pra gente entender realmente que não é agora, que retomando com o Araxá, que vai subir pra primeira, pro módulo 2, depois ele vai subir pra primeira divisão, não. O negócio é cair atirando, né, realmente não perder essa força de lutar que o Araxá tem. Então vamos pra cima, sábado tem jogo, e se Deus quiser, mais uma oportunidade da gente se classificar.
2: Ô Djalma, quanto vai ficar? Bragantino e Cruzeiro?
3: 1-0 pro Cruzeiro, viu? Vamos tocar no magrinho, mais 1-0 pro Cruzeiro, porque assim é meio duro, né?
2: Então, valeu demais, meu grande amigo.
3: Oh, muito obrigado a vocês, e parabéns pra vocês, pela transmissão maravilhosa. Vocês são mil.
2: Que alô. Beleza, o senhor alô, que é.
1: Tamo junto.
2: É isso aí.
3: Alô.
2: Desliguei. Desci, vamos ao rápido intervalo, e só pra gente, né, finalizar. Eu acho que esse ano nós vencemos, só de resgatar o time, só de a gente, a diretoria, essa SAF, ter pago tudo, que está pagando tudo que o Araxá deve.
1: Não, ainda está, né, cheio de dívidas ainda, então, né?
2: Nós vencemos,
1: mas... Porque pegou o Araxá no menos, né? Não estava no zero,
2: pegou,
1: estava no negativo.
2: O Araxá já tinha chamado a funerária para ele, viu, Desci? Aí foi resgatado aí. Vamos ao rápido intervalo e já a gente volta.
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2: Que beleza, que beleza. Voltou. Ô, Dessim, vamos passar o lance? Vamos passar o lance, né? O Dessim vai ajeitar lá, vai passar o lance pra gente. Né, do gol do Araxá Esporte. Você que tá, liga seu celular aí, você que está no rádio, você vê o lance, o gol do Araxá Esporte, que na minha opinião, gol legal, viu? Na minha opinião, gol legal. Thiago Gago, a jogada, né, o Igor Pará achou o Thiago Gago lá na ponta, canhota, ele trouxe pro pé direito, fez um cruzamento perfeito para o Marcos Kaique, e o Marcos Kaique, né, fez o gol sem pulo, um gol bonito, mas o árbitro anulou O Bandeira anulou esse gol legítimo do Araxá Esporte. O Decinho já tá colocando, vai colocar aí pra vocês, né? Esse gol, ó, que tiver na ponta da bala, aí você me fala, viu, Decinho? Enquanto isso, nós vamos falar aqui, vamos pegar a classificação da federação, né? Aqui do campeonato, da segunda divisão, né? O nosso campeonato aqui, o campeonato mineiro, tá até na ponta da bala aí, Decinho? Então vamos lá, pra vocês verem, hein, gente, olha o gol, hein? Olha o gol do... Hã? Tá com a narração. Olha o gol do Araxá Esporte anulado pela arbitragem. A bola no meio, o jogador vem com o Igor Pará, já tá pelo meio. Lançamento na frente para Thiago Gago. Tá sozinho, Thiago Gago. Capricha, faz a área, Thiago Gago. Faz a área. Olha só, Eric, vai chegar o ganso! Marcos Kaique! Gol! O que que é isso? O que que tá dando? Peraí, o que que tá dando, Rafael?
15: Impedimento de Marcos Kaique.
2: Como assim esse impedimento? O Marcos Kaique veio de trás, Rafael.
15: Olha o Bandeira com o instrumento na mão.
2: Não, esse aí eu vou te falar um negócio, viu? Eu vou te falar um negócio. Tá aí, né, pra vocês acompanharem aí. Né? Na minha opinião, nada, viu, Desi? Nada, né? Gol legítimo. Rodada 4 do Campeonato Mineiro da Segunda Divisão. Na sexta-feira tivemos Venda Nova 3, Inter Minas 0, São João del Rei 1, Paracatu 0. No sábado, Betim 1, Araxá Esporte, nada. Itabirinha 1, a Nacional de Muriaé, nada. Nova Lavras 13, Santa Ritense 0. Eu vou falar um negócio, acho que foi o time com menos saldo de gols da história do futebol, viu, Desi?
1: Eu vou te falar que, olha pra você ver, tanto que tá fácil a chave, né, do Nova Lavras. Desculpa, eu respeito muito aí os jogadores, mas o Araxá Esporte meteu 3-0 aqui dentro do Fausto Alvim, 2 ou 3-0 contra o Nova Lavras, fácil, tranquilo, e o Nova Lavras vai lá e me mete 13-0.
2: É esse
1: mesmo, gente, é 13-0.
2: Assim, o Santa Ritense, ó, a rodada passada, eles perderam de 7-1 pro Inter de Minas. A rodada retrasada, eles perderam de 8-0 do Venda Nova. E a primeira rodada, né, eles perderam, deixa eu ver aqui, de 3-0 do Nacional Muriaé, né? Então, realmente... depois vou até conferir aqui o saldo de gol, como é que tá, né? Porque nós temos na quinta rodada, no sábado, às 15 horas, todos os jogos sábado, 15 horas, né? Porque define tudo aí. Todos os jogos sábado, 15 horas. Nacional de Muriaé recebe o Venda Nova, Inter de Minas recebe o Nova Lavras, Santa Ritense recebe o Itabirinha, Ganso, o Araxá Esporte recebe o Funorte, o Paracatu recebe o Betim, e esse jogo que a gente ainda tá de olho, o Siderúrgica recebe o São João del Rei. Na chave A temos o Venda Nova em primeiro com 10 pontos, Nacional de Muriaé em segundo com 9, terceiro o Itabirinha com 7, quarto Nova Lavras com 6, quinto o Inter de Minas com 3, sexto o Santa Ritense com 0. Inter de Minas e Santa Ritense já deram adeus ao campeonato. Nova Lavras vai brigar aqui com a Itabirinha e com o Nacional de Muriaé para ver quem classifica. Grupo B, Betim é o primeiro com 12 pontos, Paracatu o segundo com 9, São João del Rei o terceiro com 6, esses os clubes que estariam classificados, quarto Funorte com 4, quinto Araxá Esporte Clube com 3 e sexto o Siderúrgica com 1 ponto. O que que o Ganso tem que torcer? Torcer para o Siderúrgica ganhar do São João del Rei e a gente venceu o Funorte, vitória simples, com uma derrota simples do Siderúrgica, uma vitória simples nossa, o Araxá Esporte, né? Já se classifica, né? O Araxá Esporte já se classifica, né? Para a próxima fase do Campeonato Mineiro da segunda divisão. Olha o saldo de gol aqui, Desce, menos 30, Descinho.
1: É.
2: O Santa Ritense.
1: Esse aí tá de parabéns.
2: Menos 30. 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Berlândia, Uberaba, muitos aí,
1: 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Então o pessoal pode vir, tá vindo para cá.
2: 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Vamos ao rápido intervalo, Dercinho?
1: Vamos.
2: Rápido intervalo e já já a gente volta.

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4: Marcelinho, do Brasil! Do Brasil!
5: Que beleza, voltamos com o programa Cidade Esporte Clube, na minha, na sua, na nossa, na melhor rádio do interior de Minas. Já tem ouvinte, né, DC? Tem ouvinte na linha, o telefone não para. Alô, boa noite!
6: Boa noite, turma do esporte!
5: Ô, meu grande amigo Ademós, seu amigo ligou aqui agora, só escutou?
6: Eu escutei, tô mandando um abraço pra ele aí, viu?
5: Opa, manda um abraço pra ele mesmo, hein, seu Demócio? Como é que o senhor tá?
6: De calma, nós trabalhamos juntos, Marcelinho.
5: Opa, é. Ô Demócio, já tá preparado aí pro jogo do Cruzeiro?
6: Uai, tô aqui na expectativa, Marcelinho.
5: 2-1 pro Bragantino.
6: Certo, tudo bem, ué.
5: Só Demócio, então quando vai ficar o jogo, na sua opinião?
6: Vai ser 1-0 pro Cruzeiro.
5: 1 para o Cruzeiro, 0 para o Bragantino. É o placar do meu grande amigo Ademósio. Ademósio, vamos acreditar no Ganso, né?
6: Ô Marcelinho, como é que vocês deixaram acontecer aquilo lá, ué? Nossa senhora.
5: O que aconteceu?
6: O gol foi legítimo.
5: Ah, eu também achei, viu?
6: Tem que ter entrado lá no campo, ter dado uns tapas naquele bandeirinho, ué. Que é isso?
5: Também achei, Ademósio.
6: Mas tem uma coisa, Marcelinho, a gente critica o time do Araxá Esporte, mas ele não tem muito de criticar, não. Os jogadores estão esforçando, mas nós não pode exigir demais desse time aí, não.
5: Concordo com você, viu, seu Demócio?
6: O time foi resgatado tem pouco tempo, gente.
5: Isso, não, o trabalho vai continuar, o trabalho muito bem feito, né? É fora de campo, mas a gente tem que torcer. Vai dar certo, Demos, nós vamos ganhar, fica tranquilo.
6: Já deu certo, Marcelinho. Só de nós estar tendo alegria e cobrança aí, já deu certo.
5: Com certeza, meu grande amigo Demos. Ô Demos, é dia das crianças hoje, né? Hoje também é dia da Nossa Senhora Aparecida, né, Demos?
6: Ô, graças a Deus, que Nossa Senhora Aparecida possa nos abençoar muitíssimo bem.
5: O senhor vocês, também.
6: Vocês aí da Rádio Cidade, que sempre gentis com os ouvintes, viu?
5: Beleza, o senhor também, viu, Demósio?
6: Tá ok.
5: Um abraço, obrigado, senhor Demósio.
6: Fica com Deus, vocês todos, que Nossa Senhora Aparecida ilumina o caminho de todo mundo aí, viu?
5: Senhor também, meu grande amigo Demósio, ó, ligações encerradas, viu, Dercinho? Ligações encerradas, né? Vamos passar pra turma aí.
7: Vamos, quem tá mandando mensagem? Que meu amigo Sorelis é aquele também, né? É, araxaense, amante, né? Do nosso Ganso. Ele colocou aqui que tá muito triste com o Alvinegro mais querido, né, Marcelinho? Quem que não tá, né? Com essa situação. Se o Araxá classificar, eu vou dar R$500 para o jogador que fizer o gol da vitória do Araxá. Vamos aí, turma. Tem quentinho aí na jogada. Mas tem que classificar, viu?
5: Ô, Dercinho, faz uma pergunta pro senhor Elias pra mim.
7: Qual pergunta?
5: Pergunta se ele tem um vale lá pra me ir lá buscar agora, pra mim, meu.
7: Ah, não, Marcelinho. Ah, agora eu vi mesmo. Senhor Elias, finge que o senhor nem ouviu, né?
5: Ô, senhor Elias, tô com o boné aqui, ó. Tô com o boné que o senhor mandou aqui, viu? Valeu demais, senhor Elias.
7: Vamos lá, o Gabriel, Cruzeiro 2-0. Pra cima, Raposa.
5: Peraí, Dercinho, Gabriel. Peraí só um minutinho que eu tenho que anotar. Gabriel.
7: 2-0.
5: Cruzeiro 2 0 a 0. 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
7: Ronan Antunes, saudações vascaínas, Bragantino 0, Cruzeiro 1.
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7: Agora o palpite é da Tatiana. Senhora Osmar, meu palpite, Red Bull Bragantino 1 a 1. Estamos retornando de Ribeirão, ligadinhos no Cidade Esporte Clube, com a proteção de Nossa Senhora Aparecida nos guiando de volta pra casa. Vem com Deus, turma.
5: É Tatiane, né, Dacim?
7: Tatiana, eu falei o quê?
5: Você falou Tatiana.
7: Ah, eu falei errado.
5: Vem com Deus aí, meu grande amigo Osmar.
7: Aqui é o Valei Muniz, boa noite pra vocês, estou ouvindo. O placar é Cruzeiro 1 a 0.
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7: Quem sabe, ó, agora a participação do...
5: Davi.
7: Davi. Fala com a gente, Davi. Só o Siderúrgica teve 6 jogadores expulsos contra o Funorte em uma briga no final do jogo. Quem sabe nós conseguimos classificar a classificação,
5: foram,
7: né?
5: Foram 3, né, Dessin? Nós olhamos a
7: súmula, Davi.
5: Foram 6 expulsões, 3 de cada lado, viu, Davi?
7: Isso, ó, do Siderúrgica foi o Vinícius Neves, o Ítalo Emanuel, não, o Ítalo Emanuel do Funorte. Foi o Leandro Albino e o Christopher. Esses são os nomes em inglês, né, Marcelinho? Você tá narrando o outro, quem que era? Outro internacional, Steven.
5: O Picuí mandou aqui pra gente, assim, a escalação do Cruzeiro já, viu? Otávio, William, João Marcelo, Jonathan Jesus e Rojas. Zé Lucas, Gerson, Matheus Pereira, Felipe Moraes, Arroio e Caio Jorge.
7: Tá aqui agora a participação do Alan Gaspar. Decinho, toca pra nós o hino do Tricolor Paulista, hoje é meu aniversário.
5: Ô, Alan Gaspar.
7: Parabéns, Alan, felicidade, Alan. Que Deus te abençoe hoje e sempre. Mas o hino só vale se for campeão.
5: Só se for campeão.
7: Só título.
5: Décimo, ele pediu, né? Vamos, no final já vai...
7: É pelo aniversário, então?
5: No final você toca pra ele aí, né,
7: Décimo?
5: Ele não pôs placar, não, Desi?
7: Ele
5: não, no final do programa,
7: Desi. Eu tô procurando, calma, você.
5: Não, então vamos. A hora que a gente fazer as participações.
7: Abra a mão aí.
5: Ai, pai.
7: Segurei só um minutinho. Antes de tudo, parabéns pro Diogo que acreditou no Ganso. Bragantino 1, Cruzeiro 2.
5: Informando! Júlio Autopeças.
7: Ele colocou um feliz final de Dia das Crianças. É meu nível, que Nossa Senhora Aparecida abençoe todos nós. Boa semana. Vamos subir, Ganso. Já fez um ótimo trabalho no primeiro ano, depois de tudo que aconteceu com o Ganso. É isso que eu tô te falando.
5: 2 a 1 ele pôs, né, Dessin? 2 a 1 pro Cruzeiro.
7: É isso aí. Valeu, obrigado pela participação. Ô, Alan, além de ser seu aniversário, é aniversário do meu irmão também.
5: Opa!
7: Do Eulis Mata, também faz um Dia das Crianças, dia 12, dia Nossa Senhora Aparecida. Quero parabenizar o Diogo, fez tudo o que precisava fora de campo, mas dentro de campo não depende dele. Parabéns, Diogo, é a participação do senhor Elias.
5: Calma que ainda não acabou, gente, nós vamos virar esse trem.
7: Eu acredito, ó, Vanderlei. Ô, seus doidinhos do esporte.
0: Cruzeiro 3 a 1. Fala comigo, seus doidinhos. Cruzeiro 3 a 1. Um abração pro seu Demócio aí. Carol do aeroporto.
5: Que beleza.
0: Estica.
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7: Daniel Paulo.
8: Bom dia pra você que está aí em sintonia com a nossa programa.
7: Primeiro não é bom dia, né? É difícil. Então, né?
5: Foi mais.
7: Foi não, foi agora. Agora?
5: Mas que isso aí?
7: Viajando, mas.
5: Quem que é? Deixa eu ver a foto ali.
7: Bom dia, desejo bom dia.
5: Bom dia pra você, né? Mas bom agora dia. Isso é boa noite.
7: E é o programa de esporte.
5: Isso.
7: E é o chute no placar.
5: E acabou
7: o chute no placar.
5: Que beleza, é isso aí, assim. Vamos só dar uma passadinha aqui, né? Enquanto você vai achando aí o hino. Né, Dessinho? Deixa eu dar uma passadinha aqui no Campeonato Brasileiro de Futebol. Campeonato Brasileiro de Futebol. Que tivemos no sábado, Vasco da Gama 0, Remo 0, São Paulo 2, Vitória 1. Ontem tivemos Galo 2, Santos 1, Flamengo 1, Fluminense 0, Palmeiras 4, Corinthians 1, Grêmio 1, Internacional 1, Bahia 1 a 0 para cima do Mirassol. Hoje, para fechar a rodada, tivemos Coritiba 1, a Botafogo também 1, Chapecoense 0, estão jogando nesse momento Atlético Paranaense 3, Bragantino e Cruzeiro jogam 9 horas. Olha, ó, gente, a classificação, isso, o Atlético Paranaense está muito bem, hein? Atlético Paranaense está muito bem, está indo para 53 pontos, terceiro colocado. Vamos embora, Dessinho!
7: Vambora, hoje feriadão, não tem Voz do Brasil. A gente encerra com o hino e já para a jornada esportiva do jogaço entre Red Bull Bragantino contra o Cruzeiro.
5: 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Fique com Deus, Eliseu Lava Jato, um abraço para Eliseu também, né? Fique com Deus, Alan Gaspar, parabéns, Eulis também, parabéns, e vamos terminar com o hino do São Paulo para meu nosso grande amigo e ouvinte, Alan Gaspar.
7: Com vocês, o hino mais bonito que existe e que foi feito por um araxaense.
5: Que beleza. Quarta-feira, gente.

0: Olha o super-homem aí, GG!
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9: Sendo assim, 8 horas mais 13 minutos, eu quero ouvir.

0: 81, Otávio. 12, William, capitão da equipe celeste. 43, João Marcelo. 34, Jonathan Jesus. E camisa 27, Rojas. Otávio, William, capitão. Hoje, João Marcelo, Jonathan Jesus e Rojas. No meio-campo, 5, Zé Lucas. 8, Gerson. Camisa 10, Matheus Pereira. Zé Lucas, Gerson e o MP10. Na frente, 38, Felipe Moraes. 99, Arroio. A 19 é do Caio Jorge. Garoto Felipe Moraes ganhando chance mais uma vez na equipe do Cruzeiro, tendo a companhia do Arroio hoje 100%. No jogo de quarta-feira, pesou um pouco a viagem que tinha feito do Japão para o Brasil. Estava representando a seleção equatoriana. O outro é o Caio Jorge, que balançou as redes do São Paulo. Quer fazer o K também jogando aqui em Bragança Paulista. Esse é o Cruzeirão. 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Aqui o trabalho não para, Cirilo.
1: Emerson Pancieri é o Cruzeiro escalado. Olha o Zé Lucas titular, olha o Felipe Moraes tendo sequência. O Arroio tá de volta ao ataque, o Rojas segue na esquerda. Mande a sua opinião, torcedor, pelo Itatiaia Oficial, pelo Itatiaia Esporte. Vem pro YouTube e participa também em áudio pelo WhatsApp 31 996519657. Manda seu áudio, participa com a gente. 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
1: É o Cabuloso em campo essa noite, é o Campeonato Brasileiro, é a 30ª rodada. Vamos trazer também detalhes, informações e a escalação do Bragantino nessa jornada esportiva. Bragantino em queda livre nessa segunda parte do Brasileirão. O Rubem Júnior, um abraço, boa noite.
2: Boa noite, um abraço pra você, Cirilo. Alô, meus amigos e minhas amigas em todas as suas emoções do futebol. Aqui pela sua Itatiaia, ladeira abaixo. Você destacava bem, Cirilo, depois de um bom início de campeonato brasileiro, mas de uma temporada irregular do time do técnico Wagner Mancini, que no próximo dia 30 completa um ano à frente do Bragantino e vive o seu pior momento à frente do time. Iniciou o ano com o São Paulo eliminando o Braga nas quartas do Campeonato Paulista, na Copa do Brasil sai na quinta fase pro Mirassol, nas oitavas da Copa Sul-Americana sai para o Atlético e no Campeonato Brasileiro não vence há 6 jogos. E a zona de rebaixamento começa a se aproximar. O Bragantino, 37 pontos pro jogo, desfalque de última hora. Volante Patrick foi contratado junto ao Atlético por empréstimo, dor na garganta, inflamação na garganta. Pra vaga dele vai o Fabinho. Assim o Bragantino pro feriadão, pro dia das crianças, pra segunda-feira. Olha o Braga na Itatiaia.
3: Chegou a hora da luta, é o Alvinegro em ação.
2: No ritmo, o time do interior de São Paulo quase sempre muito bem organizado e momento tenso na temporada. Thiago Volpi pro gol, número 18. Rian pela direita, 52. Guzmán, número 2. Gustavo Marques, 16. Capixaba, 29. O meu campo tem o Fabinho, número 5. O Eric Ramírez, número 7. 47 para o Alassi Ian, contratado recentemente por 6 milhões de euros junto ao Flamengo, jovem de 21 anos. O ataque tem o artilheiro do time do Campeonato Brasileiro, o Lucas Barbosa, também jovem, até número 21, ele que veio do Santos, o Fernando, número 11, e o Sacha, o loirinho, passou pelo Atlético e ele que costuma bagunçar, é uma esperança do ataque do Bragantino. É o time do interior de São Paulo, definido na Itatiaia, Cirilo. 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
1: 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Jornada esportiva, atualizando também, bola rolando pelo Campeonato Brasileiro, séries A e B. Deixa eu começar pela série A, antes de chamar o nosso Emerson Romano. Série A que teve mais cedo Coritiba e Botafogo empatando por 1-1. Teve um gol no primeiro tempo, até consultar a súmula daqui a pouquinho pra ver pra quem que o gol foi dado, que houve a comemoração do Jaci após um cruzamento pra área, o desvio.
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7: Obrigação estar na próxima Copa Libertadores. O Cruzeiro tem tudo para conquistar esse objetivo, ainda que o Arthur Jorge não fale isso abertamente, mas internamente o discurso tem que ser esse, com os atletas, com a diretoria, de que o Cruzeiro precisa estar na Copa Libertadores do próximo ano. Sobre a escalação, me agrada bastante algumas peças, o Zé Lucas, que joga muita bola, a manutenção do Felipe Moraes, e eu queria destacar a média de idade, tá, Cirilo? É um Cruzeiro bem jovem para iniciar a partida de hoje. A média de idade é de 24,3 anos dessa escalação inicial do Cruzeiro. Os mais experientes em campo hoje são o William, 31 anos, e o Matheus Pereira, com 30. O Jonathan Jesus, 22 anos. Zé Lucas, 18 anos. Felipe Moraes, 18 também. Kenny Arroio, 20. Caio Jorge, também jovem, 24 anos. Então, é importante também, né? Ver essa garotada, nem todos revelados pelo Cruzeiro, mas uma equipe jovem e uma equipe que promete muita correria, muita dedicação, um time de pegada. Do outro lado, também tem um time jovem. Bragantino costuma apostar muito em jogadores com pouca idade, mas a média do Cruzeiro hoje é inferior à do Bragantino. O Bragantino tem uma média de idade de 26,5 anos. E é um adversário que, por mais que esteja numa fase ruim, 6 partidas sem vitória, tenha essa ameaça ainda do rebaixamento, o Cruzeiro não pode entrar achando que vai ser fácil. O Cruzeiro é favorito. Se os dois times jogarem o que sabem, o Cruzeiro provavelmente sairá com a vitória. Mas tem que se dedicar, tem que correr muito, porque Campeonato Brasileiro pode ser traiçoeiro. Então é um jogo de 100% de concentração e mantendo aquele foco que eu falei aqui no início da minha participação. Entrar no G4 para não sair mais dele até o final do campeonato.
8: Cirilo, Emerson Romano.
9: Final do primeiro tempo, o árbitro foi ao VAR e confirmou não pênalti. Então 0-0 para Criciúma e América, intervalo de jogo em Santa Catarina.
8: Valeu, Romano. 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Vinícius Andrade, nosso comentarista, Fabrício Guerreiro também esteve comigo há pouco na turma do Bate-Bola, agora para trazer opinião, para trazer expectativa, você tá aguardando desse Bragantino e Cruzeiro de daqui a pouquinho. Alô, Fabrício, um abraço, boa noite mais uma vez, Guerreiro.
10: Boa noite mais uma vez, Cirilo, boa noite, time Itatiaia. Hoje, rapaz, nós estamos aqui, Hugo, Sérgio, Vico junto, meu Deus do céu, hein? Que dia, hein? Vai ser tipo o apito final hoje, esses dois juntou essa dupla aí, inseparável. Pance também tá na área, Rubem, vamos pra cima, hein? Vamos pra cima desse Red Bull. Esse eu não preciso de Red Bull.
11: Que show, hein, pai?
10: Que show, hein, pai? Vai, Rubem, bola entrando pra todo lado.
11: Ah, ontem.
10: Tá todo mundo aí, ó, coisa linda. Vamos pra cima jogar essa vibe positiva lá pra ajudar o Cruzeirão. Que o Cruzeirão, meu irmão, eu tenho certeza que com essa média de idade, igual você falou, não precisa de energético, filho, não precisa. É pra cima dos caras, tem que aproveitar. E aí estiga, né? Estiga os mais velhinhos aí. O Gerson não tem 30 anos, né, Gerson? Bora, filho, bora, você tem muita lenha pra queimar aí, ó. Felipe Moraes vai tá correndo pra caramba, Zé Lucas, entra na pista, roupa a energia dessa molecada aí, ó, e vai pra cima. Cirilo, eu vou falar pra você, cara, o Red Bull não, apesar de estar no segundo turno muito ruim, né, tem feito um segundo turno, caiu muito do primeiro turno, mas é um bom time, cara, é um bom time, tem um excelente treinador, um excelente gestor de grupo também, a rapaziada costuma correr muito pro Mancini, super muito dedicado, jogando em casa, vai tentar impor essa correria, é um time que tem criado muito, né, tem criado muitas oportunidades em casa, tem aproveitado pouco, é verdade, mas o que eu preocupo é que tem criado, tem um time que joga muito um jogo associativo, os caras têm aproximação, tem esse perfil de Red Bull, né, que eles exigem muito desde a base, né, canelinha fina e pra cima, o Wallace Young, bom jogador, contratado nesse perfil, né, tem o Sacha que a gente já conhece bem aí, que é um jogador que não pode dar mole, então o Cruzeiro vai ter que ter atenção, o Zé Lucas vai ter que estar muito atento, é um jogador que eu gosto muito, ele toma conta realmente da frente dessa área aí, é lógico que não pode ser sobrecarregado em momento algum, que é também aí ninguém faz milagre, é lógico, vai ter partidas que vai oscilar, sim, mas é sempre uma expectativa de ver esse moleque jogar aqui, pô, eu gosto muito, ele toma conta realmente da frente dessa área aí, é lógico que não pode ser sobrecarregado em momento algum, que é também aí ninguém faz milagre, é lógico.

0: chance é grande desses meninos ir criando corpo e tendo mais personalidade, entendendo melhor o jogo profissional, como que funciona essa coisa do físico, principalmente o Felipe Moraes. E aí a coisa, a tendência é que ande, que ele melhore muito. Eu gosto muito da escalação dele porque ele tem e preenche muito o meio de campo do Cruzeiro. O Cruzeiro vai precisar disso hoje, né? Tirar esse ímpeto do Red Bull, ficar com a bola, propor jogo também, porque o Red Bull costuma propor jogo, mas o Cruzeiro tem que ter essa disposição física, né? Tem que ter essa mentalidade de querer comandar o jogo lá. Capacidade técnica e física esse time tem, uma média de idade baixa, qualidade técnica. E o Felipe Moraes é um além disso tudo. A gente tava conversando na turma do bate-bola, ele tem essa coisa do correr para trás, né? Da recomposição, que o time do Cruzeiro realmente tem jogadores ali com potencial técnico muito grande, mas que depois do ataque esse pós-perda deixa a desejar, e aí morre lá na frente, morre Caio Jorge, morre que eu falo é que fica lá, né? Não, geralmente não volta para recompor. Arroio fica, Matheus Pereira fica, então a função do Felipe Moraes, ela é importantíssima, né? Ele faz muito parecido que o Christian fazia, e aí dá esse corpo pro Cruzeiro, para essa organização, para recompor, para não sofrer contra-ataque. Então acho importante demais. O Rojas tendo mais uma chance aí, Cirilo. É um modo de ver, o Vinha já poderia estar entrando, mas aí é coisa do treinador, é coisa daí, e tendo minutagem, porque ao meu modo de ver, no último jogo do Mineirão já entrou, e entrou melhor, mas o Rojas tem mais uma chance aí, sabe que a batata pra ele tá assando, tem que demonstrar, o jogador sabe disso, quando o bicho tá pegando, o cara tá entrando, tá pedindo passagem, e precisa mostrar isso no jogo também. Isso é importante, todo mundo aumenta o nível de competitividade, isso aí, a performance melhora, isso ajuda todo mundo, o grupo tem que ter essa competição, saudável, sem trairagem, mas dentro de campo tem que ter essa competição. E o Cruzeiro tem que estar focado, porque tem que conseguir o quanto antes esse G4, não tá fácil. Muitos times aí bem, jogando bem, que podem ter condição de classificar direto para Libertadores, mas o Cruzeiro precisa, cara. O Cruzeiro precisa por esse investimento, esses jogadores precisam, esses jogadores gostam. Eu tenho certeza que são acostumados a jogar com Libertadores, acostumados a ganhar grandes títulos. Tem jogadores aí que são multicampeões. Vai querer jogar uma Libertadores, vai querer jogar uma Sul-Americana? Não, quer jogar uma Libertadores. E para isso tem que pagar o preço. Já aprenderam no decorrer desse ano. Tiveram as decepções aí, agora, meu irmão, é juntar os cacos aí, esquecer, bola pra frente, criar corpo, padrão de jogo, DNA, pra começar, terminar bem o final dessa temporada e começar outra voando, com mentalidade que, ó, a gente já vai jogar assim, que a gente aprendeu com essas derrotas. As derrotas, elas não têm que ser esquecidas, têm que estar viva na cabeça do atleta pra justamente quando chegar numa hora dessa, sabe, ter raiva, lembrar daquela dor que teve, daquela tristeza, aquela decepção, e falar, não vou passar por isso, minha família vai parar de passar por isso, eu quero deixar um legado, eu quero entrar pra história. E é assim que funciona. A vida não é só salário, a vida não é só dinheiro, isso aí faz parte, é bom pra caramba, ajuda muita coisa, mas a grande satisfação do atleta, e eu tenho certeza que tá enraizado disso aí, desde a alma, desde o menino, quando eu quero ser jogador, pai, eu quero ser, é essa coisa de você querer ser campeão, essa coisa da volta olímpica, essa coisa de você sair na rua depois de anos e ser reconhecido pelo esforço que você fez, por títulos que disputou, sabe, por títulos que ganhou, por grandes jogos. Isso é importante demais, então tô nessa expectativa, aproveitar esse tapete aí em Bragança. Que tapete, que gramado, bicho, é, bola no chão, filho. Aí não tem chutão, ô Cirilo, aí sabe o que que é? Tem que prevalecer toda aquela coisa que eu vou falar pra vocês, aprendem quando eu sou vivo, ué. A bola é feita do quê? De couro do quê? De boi. O boi gosta do quê? De grama, filho. Ó, bola no chão.
1: Perfeitamente, Fabrício. Entendi, Fabrício Guerreiro, tá bom. Esse é Fabrício Guerreiro, craque da Itatiaia. Fabrício Guerreiro, daqui a pouquinho, trazendo opinião, junto com Vinícius Andrade, quando a bola rolar. Hugo Sérgio, locutor que é nosso, vai dar o recado a partir das 9 horas. É o Cabuloso em campo, na maior audiência do rádio do Brasil.

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Emerson Pansieri vai trazer mais notícias do Cruzeiro. Lembrando a você, torcedor, chega mais pra mandar seu áudio, hein? Código de área 31. Fala seu nome, fala de onde você tá ligado. E manda sua opinião pro jogo. 31 996 51 9657. 996 51 9657. Manda seu áudio aí.

0: 996519657. Daqui a pouquinho quero registrar a opinião da galera aqui no pré-jogo da Itatiaia. Aliás, já Emerson Pancieri, você vai registrar também a opinião da galera aí em Bragança Paulista, né, Pancieri?
1: Exatamente, daqui a pouco nós vamos bater um papo com a criançada. Criançada, hoje é dia das crianças, vamos bater um papo com os torcedores do Cruzeiro que fazem aí, já estão trilhando esse futuro, né? Já estão sendo forjados no azul e branco do Cruzeirão mais lindo do mundo, e tem muita criança aqui também no estádio Cícero de Souza. Deixa eu trazer o banco antes, ô Cirilo, deixa eu passar as opções do técnico Arthur Jorge. Tem o Cássio pro gol, o Cauã Moraes pra lateral direita, o Fagner não foi relacionado, hein? E foi opção do Arthur Jorge. Pra zaga tem o Fabrício Bruno, o Vidalba, e também pra lateral esquerda tem o Vinha. Pro meio campo tem o Lucas Silva, Matheus Henrique, pro ataque tem Bruno Rodrigues, o Kaique Kenji, Marquinhos, o Wesley e Lúcio Rodrigues. Esses jogadores que nesse instante estão fazendo um aquecimento em campo. Os reservas fazem um aquecimento diferente dos jogadores titulares. Os jogadores titulares fazem uma espécie de chute a gol, arremate a gol, ali dois toques e uma batida para baliza, que nesse instante está o Otávio. Enquanto isso, os reservas estão fazendo lá um pique, né? Dando um pique com o tempo cronometrado também pela preparação física do Cruzeiro, o time no campo para fazer esse trabalho de aquecimento. Cruzeiro que vai todo de branco hoje, jogando aqui em Bragança Paulista. 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
0: 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Rubem Júnior, mais Bragantino.
2: Para dizer que o Bragantino nos últimos 11 jogos tem apenas, meus amigos e minhas amigas, uma vitória. Recentemente vem de empate contra o Mirassol, anteriormente derrota pro Flamengo, empate contra o Botafogo, derrota pro Bahia, derrota pro São Paulo, vem descendo ladeira abaixo, se aproximando do Z4. O técnico Wagner Mancini tem convivido com alguns desfalques, né, nas últimas semanas, como o Davi Gomes, lesão muscular. Tem o Alex Vinícius, um protocolo de concussão. O Patrick passou pelo Atlético, dores da garganta. Rodriguinho, dores do joelho. O Henry Bosqueiro, um trauma no pé direito. Ele tem à sua disposição no banco. O Cleiton, revelado em Minas no Atlético, perdeu posição pro Volpe. Eduardo, Gabriel Pita, que ao lado do Lucas Barbosa é o artilheiro da equipe no Campeonato Brasileiro, com 5 gols. Vanderlan, tem uruguaio Nacho Sosa, Vinicinho, Bruno Gonçalves, Gustavo Neres, Agostinho Santana, o Herrera e o Matheus Fernandes. É o Bragantino e que faz o seu trabalho de aquecimento, informando Sindeac.
0: 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Hugo Sérgio, chega mais para trazer também a sua expectativa, como é que tá o ambiente aí em Bragança Paulista. Fabrício falou do gramado aí, normalmente já era assim lá no Nabia Bichedi, nessa era Red Bull aí à frente do Bragantino, e no Cícero de Souza Marques também costuma ser tapete, aquele ambiente propício para quem sabe jogar bola. Como é que tá hoje aí o ambiente, a sua expectativa, doutor, que é nosso?
3: Fato, viu? Um verdadeiro tapete aqui em Bragança Paulista, não terá problema com gramado. E um detalhe, dois detalhes aqui, Cirilo. O primeiro, que Otávio faz defesaça até aquecimento. Fazendo aquecimento aqui, Matheus Pereira buscou o canto, baita defesa do Otávio. Ele que faz uma grande temporada, brilhante temporada do Otávio. E destaque, claro, pro torcedor, maior patrimônio do Cruzeiro. Povoada, todo povoado, todo espaço destinado ali à torcida e visitante, o Cruzeiro, torcedor do Cruzeiro, marca presença em peso, sim, à esquerda das cabines de rádio, aqui da Itatiaia, no lado que o Cruzeiro faz o aquecimento. Já, o pontapé inicial nesse tapete, a temperatura caindo um pouco mais aqui em Bragança Paulista, agora na casa de 19 graus, já, a bola rola, emoção de montão aqui na Itatiaia, Cirilo.
0: Valeu, locutor que é nosso, daqui a pouquinho, daqui 21 minutos, Hugo Sérgio vai dar um recado direto de Bragança Paulista. Torcedor vai participando pelo WhatsApp 31996519657 e você participa também pelo YouTube, hein? No Itatiaia Oficial, no Itatiaia Esporte. Lembrando, já já seu áudio, lembra de falar seu nome e de onde você tá ligado. 31996519657, participa com a gente. Campeonato Brasileiro Série A, que teve a rodada de número 30 começando no sábado. Vasco e Remo empataram por 0-0. O São Paulo bateu Vitória por 2-1. Ontem, também por 2-1, de virada, o Atlético venceu o Santos na Arena MRV. O Flamengo venceu o clássico, venceu o Fla-Flu por 1-0, gol único do Carrascal. Eita polêmica aí pro lado do Flamengo, hein? Flamengo que foi, digamos, prejudicado contra o Santos, soltou aquela notinha, a notinha costuma ter efeito, reclamou o Flamengo e foi beneficiado ontem contra o Fluminense. E não falou nada pós-jogo pra falar, pra deixar claro que foi beneficiado, né? Mas quando foi prejudicado, falou pra caramba. É o futebol brasileiro. O Palmeiras fez 4-1 contra o Corinthians, ainda ontem, sem Seedorf, né? Ele vai chegar na quarta-feira a São Paulo para ser o novo comandante do Timão. O Palmeiras atropelou, fez 4-1, ficou barato. Grêmio e Internacional empataram por 1-1 no Grenal, que não ajudou ninguém. Atrapalhou os dois, inclusive, os dois estão na zona de rebaixamento. O Bahia bateu o Mirassol por 1-0, ainda ontem, no complemento da rodada. Hoje, mais cedo, Coritiba e Botafogo empataram por 1-1. Daqui a pouco essa informação. E temos bola rolando no segundo tempo em Chapecó. O Atlético Paranaense está atropelando a Chape. 3-0. Leozinho, Luiz Gustavo e Viveiros. 3 gols no primeiro tempo. 3-0 para o Furacão. Este Bragantino e Cruzeiro é o último jogo da rodada 30 da Série A do Brasil. Rodada que tem já 8 jogos concluídos. 1 em andamento. Mais um para começar e a classificação tá assim, ó. Flamengo líder 64, Palmeiras vice-líder 63, Atlético Paranaense em terceiro com 53, Fluminense quarto colocado tem 51, o Bahia fecha o G5 com 49, Cruzeiro é o sexto com 48 e a conta é, se empatar o jogo hoje, o Cruzeiro vai a 49 pontos e retoma a quinta posição. Porque estaria com a mesma pontuação do Bahia, mas com uma vitória a mais, 14 contra 13. Se o Cruzeiro vence o jogo, ele vai a 51 pontos e 15 vitórias. Teria a mesma pontuação do Fluminense, mas uma vitória a mais. Cruzeiro vencendo o jogo hoje, será o quarto colocado do Campeonato Brasileiro. O Atlético é o sétimo com 47, o Santos oitavo com 42, o São Paulo é o nono com 39 e o Coritiba é o décimo também com 39, uma vitória a menos. Bragantino, 11º, soma 37, Vitória, 12º, 36, 36 também tem o Botafogo, 13º, Vasco da Gama, 14º, 35, Mirassol, 15º, 33 e o Coritiba, o Corinthians, 16º, soma 32 pontos. Aí vem a zona de rebaixamento. O Inter, 17º, soma 32 pontos, assim como o Corinthians, mas tem uma vitória a menos, 7 contra 8. Grêmio, 18º, 31 pontos. O Remo, vice-lanterna, 25. E a Chape, lanterna da competição, 18 pontos. 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Emerson Pancieri tá de volta com a gente para registrar a galera também, né? Registrar a turma lá em Bragança Paulista, no Cícero de Souza Marques, Pancieri.
4: Alô, João Vitor Cirilo, eu tô com a Nação Celeste Mirim, sabe por quê? Dia das Crianças. Eu já tive no lugar deles. E na época, sabe o que que eu fazia? Ele tá fazendo o Caio Jorge aqui, o Matheus Pereira gelado. Eu na época queria ver Marcelo Ramos, Dida, eu queria ver essa galera. Hoje eu vou trocar uma ideia com esses meninos aqui na nossa jornada esportiva. Vem cá, como é que você chama?
5: Otávio.
4: Otávio, quantos anos?
5: 12.
4: E aí, você já fez ali o gelado do Matheus Pereira? Vai ter gol de quem?
5: Hã?
4: Você já fez o gelado do Matheus Pereira? Vai ter gol de quem, pai?
5: Vai ter gol do Caio Jorge. Eu vou chutar uns 2-0 hoje.
4: Ah, é?
5: Vai ter gol do Caio Jorge.
4: E quem mais?
5: E vai ter show do Otávio.
4: Ah, então beleza, show do Otávio. Vem cá mais um garoto pra falar comigo. Como é que você chama?
6: Luiz.
4: Ô Luiz, quantos anos você tem?
6: Tenho 11.
4: Peraí, deixa eu levantar isso aqui pra ficar legal. Você tem 11? Ele falou 2-0. E o seu placar?
6: 3-1.
4: Gol de quem?
6: 12 Pereira e um do Caio Jorge.
4: Me fala, esse Cruzeiro, nós vamos buscar essa Libertadores?
6: Ah, vai. Tá louco?
4: Precisa, né? Precisa, porque pra terminar o ano bem.
6: Só o mineiro não dá, né? Tem que ter mais título, pô.
4: E o Dia das Crianças? Foi um presentão, né?
6: Foi demais, fui no parque agora, foi da hora.
4: E agora vê o Cruzeiro.
6: Vê o Cruzeiro, vê a vitória.
4: Olha só, Dia das Crianças vendo o Cruzeiro. E agora esses dois aqui, como é que é a história? Como é que você chama?
7: Marília.
4: Ô Marília, e aí?
7: Meu sobrinho e meu priminho, Matheus e Pedro.
4: Ô Pedro, quantos anos você tem, Pedro?
6: Quatro.
4: Você tem quatro? Quatro ou três?
6: Três.
4: Tem três. E você?
6: Eu tenho assim.
4: Tem três também. Olha só, Cruzeirão vai ganhar?
6: Vai.
4: Vai ganhar?
6: Uhum.
4: Olha só, nós vamos juntar as crianças, todo mundo vem cá. Nós vamos gritar zero pra passar pro tio Cirilo lá no estúdio, fechado? Tio Cirilo tá lá no estúdio, a audiência da Itatiaia também tá nos acompanhando. Eu quero o grito de zero. Bora? 3, 2, 1. É isso, Cirilo. As crianças aqui na porta do Cícero de Souza, falando em nome de Belo Horizonte, Prefeitura do Povo. 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É o tio Pance e o tio Cirilo na jornada esportiva. Segue com você, eu volto daqui a pouco.
0: Valeu, valeu, Emerson Pancieri. 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Deixa eu chamar o Emerson Romano para atualizar o jogo do América. Começou o segundo tempo, Romano?
1: Começou, temos 3:50 de jogo e sai o primeiro gol e é do Criciúma. O Criciúma abre o marcador neste momento, faz 1-0 para cima do América no início do segundo tempo. Início do segundo tempo, cobrança de escanteio de Rômulo Otero e a cabeçada fulminante de César Martins, fazendo 1-0 para o Criciúma, Cirilo.
0: Maravilha, então, quer dizer, maravilha. Maravilha é informação, pela informação, o trabalho do Romano, mas América tá fazendo uma série B, eu falei mais cedo, o Romano, é um calvário, né? Vai se arrastando, parece que o América tá jogando a série B há 15 meses, não acaba o sofrimento, né, Romano?
1: Não, o sofrimento tá grande, é o seguinte, você acha que a série B vai acabar, lembrando que a série B não parou pra Copa do Mundo, e pro americano está sendo um martírio, assim, é um calvário acompanhar o seu time nessa série B do Campeonato Brasileiro. Lamentável, uma das páginas mais tristes e vergonhosas desse time que é centenário do América Futebol Clube.
0: É isso, Romano, transmissão tá na íntegra no YouTube, no Itatiaia Oficial, no Itatiaia Esporte, comecinho do segundo tempo, o Criciúma tá abrindo o placar contra o América. Ô Vinícius Andrade, vamos conversar um pouquinho mais sobre o jogo, quantas escolhas para esse desafio, o Arthur Jorge, Fabrício Guerreiro até falou há pouco quanto a essa história da lateral esquerda. Pancieri falava mais cedo na turma do bate-bola que entendimento da comissão técnica é de que o Vinha não aguenta começar o jogo. Não sei quantos minutos aí estão prevendo pro Matias Vinha hoje, mas você acha que tecnicamente ele aguentando mais do que um tempo era pro Vinha jogar desde o começo hoje, ou sequência pro Rojas, confiança pro Rojas, hein, Andrade?
8: Ô Cirilo, eu já tô na expectativa de ver o Vinha desde o início. É claro que isso passa pelo departamento de saúde do Cruzeiro, fisiologia, mas ele fez bons minutos contra o São Paulo. E aí, se ele tiver condições hoje de jogar mais 45, já é uma boa, porque o Rojas não emplacou ainda, né? O Rojas chegou com a expectativa de substituir o Kaique, que era o melhor lateral esquerdo do país em atividade, e não conseguiu corresponder às expectativas. Eu nem tinha a expectativa de que ele tivesse o mesmo nível do Kaique, mas eu esperava mais do Rojas, e ele não conseguiu ainda nos convencer. E o Vinha chegou com uma grande dúvida, não pela parte técnica, mas pela parte física. E ele teve esse tempo agora, um tempo precioso, né, durante a pausa para a data FIFA, para poder se recondicionar, estar melhor. Eu acho que naturalmente ele vai ganhar essa posição, e precisa jogar, Cirilo, porque o Cruzeiro tem poucos jogos até o para fechar a temporada, só tem o Campeonato Brasileiro, e o Vinha precisa destes jogos para convencer a diretoria de que ele pode permanecer para a próxima temporada. Então, talvez na próxima rodada a gente já veja o Matias Vinha começando o jogo. Acredito que ele deve entrar hoje no segundo tempo para ter mais alguns minutos. Tecnicamente, ele é o melhor lateral esquerdo do Cruzeiro hoje. Não pelo que ele mostrou no Cruzeiro, porque ainda não teve tempo, mas pelo que ele já mostrou na carreira. Fisicamente, tomara que ele tenha sequência, que ele possa recuperar o bom futebol que ele já mostrou no Palmeiras, por exemplo, com a camisa do Cruzeiro.
0: 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Ô Fabrício, Cruzeiro hoje pode assumir o G4 aí do Campeonato Brasileiro. O Bragantino vai perdendo posições, vai caindo em desempenho. O que você destacaria do adversário? O Cruzeiro tem que ficar atento. Qual caminho o Cruzeiro pode optar hoje para sair vencedor em Bragança Paulista, Guerreiro?
1: É o que eu falei, tem que ter atenção aí com o Wallace Ian. Eu acho que é um bom jogador, né? Já mostrou, principalmente no Flamengo, jogou muita bola lá. O Sacha também é um jogador experiente, tem que ter uma atenção com ele. O Bragantino, eu acho que é esse jogo de muita força, sabe? De aproximação, ultrapassagem, sabe? É um time rápido que acelera muito, principalmente com esse gramado aí, cara, com esse tapete aí, estão acostumados a jogar, é o perfil deles. Então a tendência é chegar ali na frente e aí a galera se aproxima e faz o jogo rápido, a tabela. O Cruzeiro tem que ficar atento. Tem que marcar bem, mas eu acho que o Cruzeiro, a melhor defesa que o Cruzeiro tem que ter nesse jogo é a bola. Tem que estar com ela, sabe? Tem que propor jogo, lógico, tem que retomar ela, mas tem que ficar com ela, o Felipe Moraes, ele tem que voltar, ele tem que encaixar no meio, ele participar, ele não fica engessado naquela beirada lá, porque senão o Cruzeiro fica um jogo de transição. Apesar que o Cruzeiro tem um jogo muito bom de transição que funciona fora de casa. Pode funcionar, inclusive, hoje. Tem um Lucas Barbosa também, que é bom jogador, fica atento. O Fernando é um perfil forte. O time do Bragantino é bom, cara. Eu acho que deu uma desandada agora no segundo turno. Perdeu alguns jogadores importantes, agora esqueceu, acho que é Rodriguinho. Bom jogador pra caramba, que era do São Paulo, sabe? Então Mas é um time que tem uma estatura alta. Agora o Cruzeiro, cara, depende dele. O Cruzeiro é muito mais técnico, você põe no papel, é muito mais técnico, é muito mais time. Tem que ver, esse time não pode oscilar tanto, tem que ver como é que vai estar a disposição física hoje, comportamento, sabe? Será que vão estar dispostos a pagar o preço? Será que vão estar aquela vontade que estavam que eles têm quando precisam dar uma resposta, né? Contra o jogo de São Paulo, por exemplo, correu muito o time, sabe? Primeiro tempo até correu errado, mas correu. Então, jogo fora, Bragantino, estádio menor, não sei. E será que esse time vai estar com aquela pegada, aquela disposição? Tem que estar. O negócio é levar a rotação, sabe, lá em cima. É se impor, porque os caras realmente respeitam. Quando o Cruzeiro joga fora e chega o time com essa qualidade, com esses jogadores que tem o Cruzeiro, Gerson, Matheus Pereira, Caio Jorge, cara, o Arroio, que tá bem pra caramba. O time começa a jogar e começa com a disposição. Time menor, de menor expressão, com todo respeito ao Red Bull Bragantino, é um time médio, sabe? Vai sentir, vai, porra, cara, hoje vai ser complicado. É assim que funciona o futebol, tem que se impor. E o Cruzeiro tem que ter essa mentalidade. E aí, meu, é arroio, aproveitando, se aproximando, jogando, sabe? Esse time tem que pagar o preço, tem que se entregar em campo, tem que gostar de jogar, tem que gostar de fazer grandes jogos, grandes resultados, aparecer. E aí, meu irmão, deu tudo, cansou, segundo tempo, vem o Wesley, vem Lúcio Rodrigues, tem segundo tempo, tem o Vinha pra entrar de novo, tem o Cauã Moraes. O que me chama a atenção também, Cirilo, a não convocação do Fagner, né?
0: Ah, é.
1: Estejam pensando aí, de repente, pro um planejamento ano que vem, baixar essa média de idade, ser um jogo mais intenso, assim como o Arthur Jorge gosta, e dando oportunidade ainda mais pro Willian aqui também, pra você mostrar, né? Tem renovação de contrato aí pela frente, sabe? Voltar a focar aí, Willian. Você é aquele jogador que você chegou na seleção brasileira vestindo a camisa do Cruzeiro.
0: Boa, Guerreiro, realmente chama atenção, né? O Panseri já trazia mais cedo também, desde ontem, na verdade, acompanhando a chegada do Cruzeiro, Fagner fora e por opção da lista de relacionados. 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Nós vamos trazer em instantes o Panseri e o Rubem Júnior para mais informações e para aquele repeteco das escalações também. Primeiro, deixa eu ouvir o torcedor, tá participando em áudio pelo WhatsApp. Anota o WhatsApp aí que no pós-jogo você manda também, hein? 31 99651 9657. Bora pro primeiro.
9: Dale pro Zerão, vamos pra cima hoje. Hoje vai ser no máximo aí 2-0 para o Cabuloso. Aqui tá falando do Vai das Indústrias. É nóis, papo guerreiro aí, que hoje o Cruzeiro vai ganhar.
0: Boa, 2-0 tá bom, é isso aí. Boa, abraço pra você, pra turma do bairro das indústrias, bora pra mais um.
10: Boa noite, Cirilo, é o Léo aqui do Novo Riacho. Pois é, se não fosse o começo tão ruim com o Tite, né? A gente tava brigando aí, na cabeça, com Flamengo e Palmeiras. Mas tudo bem, vamos hoje pro G4 e gols de KJ, Felipe Moraes e Arroio. 3-0, valeu!
0: Valeu, Léo, abraço pra você. Pois é, cara, Cruzeiro na oitava rodada. Foram 8 rodadas com o Tite, né? Teve mais uma com o treinador interino, aí assume o Arthur Jorge. Cruzeiro era a lanterna do brasileiro, agora tá podendo assumir a 4ª posição. Não é pouca coisa esse campeonato, na era Arthur Jorge, o campeonato brasileiro do Cruzeiro. Bora pra mais um torcedor.
11: Fala, Cirilo, Luiz Landa, deficiente visual aqui do bairro Prado. Já estourei a primeira, hein? Já estourei o primeiro latão pra curtir o Cruzeiro, que hoje é dia de vencer, entrar nesse G4 uma vez, tem que pegar uma sequência boa, ganhar hoje, ganhar do Grêmio, ganhar do Remo, porque depois vem confronto direto aí, tem o clássico com o Atlético, tem Bahia, tem Palmeiras, então é muito confronto direto, então tem que arrebentar esse mais fraquinho agora, até acabar o mês de outubro, pra chegar novembro com a coisa mais garantida, mas vai dar certo hoje, vai Cruzeiro, vai time do povo,
0: Ô, meu velho, abraço pra você também, obrigado aí pelo carinho da audiência, abraço a todos os deficientes visuais que estão ligados aí no radinho nesse momento também, com esse ouvinte que acaba de mandar mensagem, obrigado a todos aí pelo carinho da audiência. Vamos pra mais um torcedor, aliás, daqui a pouquinho tem o Hugo Sérgio pra descrever o jogo pra você, pra contar a história do jogo daqui a pouquinho aqui na Itatiaia, bora pra mais um.
12: Bom dia, Cirilo, boa noite a todos, manda um abraço aí pro Fabrício, que é o Guilherme Pereira aqui de Água Limpa, distrito de São Gonçalo do Pará, terra do doce, falar que hoje é 3-0 pro Cabuloso, um de Felipe Moraes, um de Caio Jorge e um do craque Matheus Pereira, tá combinado assim? Um abraço e feliz dia das crianças para todas as crianças, meu sobrinho Bernardo, 4 anos e todas as crianças do nosso Brasil. Valeu, tamo junto.
0: Boa, boa, deu o recado, isso aí, tá fechado, pô, 3-0 tá bom demais. Tem mais um pra fechar? Mais um torcedor, anota aí que no WhatsApp você participa no pós-jogo também, tá? 31 996 51 9657.
13: 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Aqui é o Antônio Tubarão de Lagoa Santa, torcedor do Cabuloso, maior de Minas. Hoje é 2-1 pro Cabuloso.
0: 2-1, importante a vitória, isso aí, 1-0 eu fecho agora, tá bom demais também. Que vem a vitória daqui a pouquinho, com essa escalação aqui, né, Pancieri? Bora lá pro Repeteco, Panci.
1: Agora, pra gente passar o Cruzeiro que vem a campo, Otávio no gol, o William na lateral direita, a zaga de João Marcelo, Jonathan Jesus e Rojas no meio campo, Zé Lucas, Gerson e Matheus Pereira na frente, Felipe Moraes, Arroio e Caio Jorge. Esse é o Cruzeirão escalado que agora vai para a foto oficial da partida, Cirilo.
0: Maravilha, Pancieri. Mais uma também do Rubem Júnior com a escalação. Repeteco do Bragantino, Rubem.
2: Em campo com Volpi, com Rian, com Guzmán, com Gustavo Marques, revelado pelo América, com Capixaba, Fabinho, Ramires, Wallace, Ian, Lucas Barbosa, o Fernando e o Sacha. É o Braga em campo e que gramado, né? Sempre muito bem cuidado. A gente sabe que o Bragantino tem o Nabia Bichedi passando pelo processo da reforma e independentemente disso, o time de Bragança tem muita qualidade em campo, JBC.
0: É isso, Rubem Júnior, arbitragem vem da Federação do Distrito Federal, Sávio Pereira Sampaio, árbitro principal do jogo de hoje, vai ser auxiliado pela Leila Nayara Moreira da Cruz, também da Federação do Distrito Federal, e por Michael Stanislau, que é da Federação Gaúcha. Arbitragem de vídeo vai pro comando de Paulo Renato Moreira da Silva Coelho. Ele quer VAR do estado do Rio de Janeiro. Atualizando o Campeonato Brasileiro Série A, o Atlético Paranaense segue batendo a Chapecoense por 3-0, 24 do segundo tempo. Pela Série B, como é que tá o jogo do América, Emerson Romano?
1: 16 minutos e meio da segunda etapa e o Criciúma segue vencendo o América, que tem muitas dificuldades. Criciúma 1, América 0.
0: Terminou o jogo do Novo Horizontino, 5-1 para cima da Ponte Preta. Novo Horizontino tinha um a menos, depois a Ponte teve dois expulsos e o Novo Horizontino marcou mais vezes. 5-1 pro Novo Horizontino contra a Ponte Preta. Série B que tem daqui a pouquinho agora também às 9 em Ribeirão Preto, começando Botafogo e Ceará. Série A, para fechar a rodada, para vitória do Cabuloso em Bragança Paulista, valendo o G4 do Campeonato Brasileiro. Ele está chegando em todas as plataformas da Itatiaia. Vamos nessa, locutor que é nosso. Hugo Sérgio.
3: Vem com a gente, aumente o volume do seu rádio no Redinho, domina o aplicativo no YouTube, Itatiaia Oficial, Itatiaia Esporte, aparecer cabuloso, arrepia Cruzeiro, em campo a camisa em branco, bermuda também, uniforme diferente, terceiro uniforme do Bragantino, a camisa em vinho, na cor vinho, bermuda em preto, a bola que vai rolar já já aqui em Bragança Paulista, é Campeonato Brasileiro aqui na Top 1 no Brasil, na Itatiaia, que vem a vitória, é pra pintar, marcar presença no G4, cabuloso, é pra vencer, é jogo pra quem tem coração de titânio. A bola que vai rolar, vai autorizar já já o irmão do Wilton Sampaio, Sábio Pereira Sampaio do DF, o pontapé inicial, primeiro tempo. Quem acompanha o nosso Rubens Júnior, o ataque do Cabuloso, o ataque do Bragantino com Rubens Júnior. Rubens Júnior acompanhando o ataque do Cruzeiro do Bragantino, o nosso Panseri, a bola que vai rolar, vem com a gente, é pra vencer, mostra sua força Cruzeiro, aqui em Bragança Paulista, é Brasília, dá um fechamento na rodada, 30ª rodada do Campeonato Brasileiro, bola rolando! Aqui no campo de defesa, a bola com voo, pelica para aqui no campo de ataque, fica aqui na ponta direita, levantamento, boca do gol, afasta a zaga celeste, Gorge fechou, Marcelo tira, a bola viaja aqui no campo de defesa, vem de pé em pé, calibra aqui no meio, ela vem pro Zé Lucas, vem pra bola, Zezinho estrelado, ajeita aqui na direita, vem pra jogada, tenta o arremate aqui no setor direito, a bola fica na marcação lateral, bola nossa aqui no campo de defesa, são os primeiros movimentos de Cruzeiro e Bragantino aqui em Bragança Paulista, é Brasileirão na Top 1 do Brasil, aqui na Itatiaia, é lateral, bola nossa, William vai pra cobrança aqui na direita, campo de defesa, a cobrança do lateral, aqui do lado direito, vem pra bola, demora pra cobrança do William, volta essa bola aqui, fica no campo de defesa, bola aqui na zaga central, Jonathan Jesus, ajeita, traz a bola aqui na esquerda, liga, jogada aqui na canhota, Rojas domina, ataca o Cabuloso, vem pra bola aqui na esquerda, Rojas, gira, soltou o Coringa, vem pra bola, ajeita aqui na esquerda, Gerson vem pra jogada, ele tenta arrancada lá do esquerdo do campo, liga aqui no ataque, ponta canhota, Rojas, girou, passou a marcação, solta, antecipa, a bola volta com Jonathan Jesus, campo de defesa, Celeste, vai girando, bola tocar aqui na direita, ela vem na direção de João Marcelo, ajeita, lado direito do campo, vem pra bola, ergue a cabeça, domina, tem trecida, um chutão, levantamento, abriu aqui na ponta, a bola bem forte, Cajota tenta chegar, a bola se perde ali no fundo, na primeira tentativa do ataque aí, o Rubens.
2: O João Marcelo, Hugo, tentando esticar essa bola pro Cajota, que agradece, mas se perde pela linha de fundo, 0-0, informando o Banco Mercantil.
3: É a bola rolando, é Brasileirão, aqui na Itatiaia, bola deles, bola com o Bragantino, Red Bull Bragantino aqui, ajeita no lado esquerdo, a bola com o Volpi, faça, deixa aqui na canhota, vai tentar descida pro comando de ataque, Guzmán Rodrigues já pediu, bola fica aqui na esquerda, a marcação, Zé Lucas vem pra bola, tentou no bote, chega, fica no bloqueio, volta, insistiu, recuperação, ela caiu mais aqui no meio, Cajota, ajeitou, Matheus Pereira gelado, tenta meter na boca do gol, fica na marcação do Bragantino, tenta arrancar a bola pelo alto, ela viaja, cai aqui na direita, tenta arroio, arrocha, arroio, domina aqui na ponta, a bola nossa, ele avança, traz pra perna, canhota, tenta descida, soltou, abriu aqui no meio, gelado, Matheus Pereira, de canhota, busca jogo aqui na esquerda, a bola caiu aqui na ponta, canhota, Rojas já chegou, levantou, boca no gol, fica na zaga do Red Bull Bragantino, corta, afasta, Gustavo Marques, a bola volta, aqui na esquerda, vai abrir, boca no gol, Cajota, Filipinho tá chegando, voltou, Gerson, vem pra bola, Filipinho, avança aqui na esquerda, Felipe Moraes, faz a deixa, Gerson, ele tá na ponta esquerda, vai pra tentativa do cruzamento, linha de fundo, ajeitou, perna canhota, aparece a marcação do Bragantino, Ian, vem pra bola, tenta descida, a bola aqui pro alto, ela vai cair aqui no círculo central do gramado, chega primeiro João Marcelo, domina, chega primeiro, antecipa, a bola fica com Otávio, Otávio vem pra bola aqui no campo de defesa, são os primeiros movimentos e a bola rolando, é brasileiro, Maquina Itatiaia, 2,5, primeiro tempo, aqui em Bragança Paulista, a bola fica aqui na direita, vem pra bola, chega Zé Lucas, o Zezinho estrelado, volta a bola aqui na esquerda, ela cai na direção de Jonathan Jesus, busca jogo, Roas, já passou na ponta esquerda, é pra cima, meu cabuloso, domina aqui na esquerda, Roas ajeita, a bola com Gerson, Gerson domina, bola aqui na canhota, Zé Lucas ajeita, círculo central do gramado, ele vem pra bola, tenta arrancada, para, prende, é cercado, acompanhado ali pelo Sacha, busca jogo mais aqui atrás, ela vem na lateral do grande círculo, João Marcelo domina, ataca o cabuloso, chega Arroio, dominou, abriu, William, chegou, na ponta direita, bola baixa, boca do gol, aplasta, zaga do Bragantino, corta, é pressão, Cruzeiro, bola aqui no meio, Zé Lucas domina, ajeita, é todo aqui no ataque, o Cruzeiro, cara à esquerda, Rojas vai levantar, boca do gol, passou na marcação, avança, a batida pra fora, é só pressionar aí, Rubens.
2: O Cruzeiro trabalhando muito bem essa bola pelo meio campo, Zé Lucas participando, mordendo, trocando passes, aí a bola chega pro Rojas, lá do canhoto, o cruzamento pra ninguém, se perde pela linha de fundo, é tiro de meta pro time do Bragantino, que começa sendo atropelado.